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1: Vivemos tempos de rearmamento acelerado, de ataques híbridos que testam as fronteiras europeias e de uma ordem internacional que parece reescrever-se diante dos nossos olhos. A guerra na Ucrânia, a proliferação de drones sobre o território europeu e o regresso da retórica nuclear obrigam-nos a perguntar se estamos a repetir a história ou a escrever um capítulo novo. E que papel cabe a Portugal e à cultura militar que o sustenta neste tabuleiro que já não se joga apenas com exércitos, mas também com códigos, drones e alianças em recomposição? Para nos ajudar a pensar estas questões, recebemos hoje na Integridade Mais o Major-General João Vieira Borges. Major-General João Vieira Borges, bem-vindo à Integridade Mais. Muito obrigado por ter aceitado o nosso convite. Os conflitos multiplicam-se, os orçamentos de defesa disparam, o rearmamento acelera. Estamos a assistir ao regresso de uma nova Guerra Fria, com o fantasma da proliferação nuclear outra vez à mistura. Ou este rearmamento é, sobretudo, sintoma de que o mundo já mudou de era?
2: Muito obrigado pelo convite. É sintoma que o mundo mudou de era. Aquilo que estamos a assistir é uma nova era, baseada fundamentalmente nas grandes potências, Estados Unidos, China e Rússia, apesar das dimensões diferentes em termos daquilo que é o seu poder, o poder económico e o poder militar e o poder geopolítico, independentemente das dimensões diferentes, são as três grandes potências que neste momento marcam a agenda internacional e marcam de tal maneira que obviamente tudo o que tem a ver com relações internacionais tem a ver com estes países. O facto de haver uma guerra na Ucrânia há 4 anos e meio, na prática há 12 anos, também tem marcado profundamente esta nova era, associada depois a uma administração Trump que tem uma situação, ou tem, digamos, uma narrativa completamente diferente das administrações anteriores, narrativa essa que por vezes se aproxima da própria narrativa dos seus opositores, designadamente a China e a própria Rússia, para não falar já do Irão e para não falar da Coreia do Norte, aliados destes dois países numa visão que era de terminar com a hegemonia dos Estados Unidos, que era de terminar com o poder do dólar, que era criar um mundo novo. Portanto, estamos a assistir a essa transformação que implica instabilidade, que implica insegurança e que, por consequência, implica rearmamento. Rearmamento que, por sua vez, tem uma relação direta não só com a conflitualidade, mas depois também com a tecnologia. A inteligência artificial associada, digamos, às questões mais armamentistas, tem levado também a uma transformação da guerra, não só no Médio Oriente, mas sobretudo na Ucrânia, o que leva também a que os vários países, ao rearmarem-se, têm que se rearmar para o futuro e não para o passado. E isso implica novos sistemas, isso implica novas aquisições, isso implica nova indústria de defesa. Isto é uma série de implicações que levam a que eu possa interpretar isto como um período de transição, mas já estamos numa nova era.
1: Uhum. Defender as populações é uma das funções mais antigas do Estado. Quando a Europa investe milhares de milhões de euros em armamento, está a cumprir essa obrigação ética para com os cidadãos, ou estamos perante uma corrida ao armamento que serve outros interesses para além da proteção?
2: Eu, como sonhador ativo do professor Jorge Dias, o antropólogo, e defensor, claro, de todos os valores éticos e da Carta das Nações Unidas, da Declaração dos Direitos Humanos, obviamente que é essa a minha visão, é esse o meu sonho, de que tenhamos um mundo de paz e um mundo que respeite as normas internacionais. Posso dizer que estamos a viver um momento muito complexo a esse nível. Eu acredito que a Europa ainda é o estandarte desses valores, independentemente de haver situações pontuais, designadamente com extremos, ou extrema esquerda, ou extrema esquerda, que obviamente em situações de conflito ganham espaço relativamente aos moderados, Independentemente disso, os valores estão lá e continuamos a cultivá-los. Eu julgo que continuaremos a ser o estandarte desses valores. E era bom que continuássemos como exemplo, para a comunidade internacional.
1: As últimas semanas trouxeram ataques híbridos e incursões de drones não identificados sobre o território europeu. Chegou a hora de a Europa apostar a sério numa defesa anti-drone? Ou estamos preparados para esta nova frente de guerra?
2: É muito interessante a sua questão, na medida em que eu também vou responder ao que não respondi à questão anterior. Ou seja, a Europa prepara-se para a guerra, mas numa perspectiva defensiva, tal como a organização do Tratado do Atlântico Norte é uma organização política ou militar de cariz defensivo. E, portanto, o que estamos a fazer é rearmar a Europa exatamente no sentido defensivo de defender as nossas instituições, de defender as nossas populações, mas tem que defender com novos sistemas. E, portanto, tem a ver agora com a segunda questão. E, portanto, a questão da guerra híbrida é muito interessante, no sentido em que já tivemos uma experiência de nos defendermos de ameaças transnacionais, que implicavam, o uso da segurança e da defesa a par. Ou seja, para o cidadão comum, se me permite, é a questão de os serviços de informações trabalharem devidamente integrados, e depois a questão da defesa, o braço armado atuar quando tem a ver com situações relacionadas mais com a proteção das instalações dos cidadãos em termos de defesa. E nesse sentido, julgo que estamos preparados, e temos atuado, mas há limites. E esses limites, vamos chamando de linhas vermelhas, quer na decisão política, quer na decisão militar, têm a ver, na nossa ou na minha perspectiva, com vidas humanas. Até agora os incidentes não têm tido consequências em termos de vidas humanas. A Europa vai gerindo e a própria NATO vai gerindo, digamos, com discursos, dissuasores. No entanto, continuamos a assistir a esse tipo de ataques. Vamos ver até quando, mas na minha perspectiva a linha vermelha são as vidas humanas. A partir daí, a atuação será necessariamente diferente, quer em termos políticos, quer em termos militares.
1: E no caso português, em que atravessamos uma crise de recrutamento militar, como se recupera o interesse dos jovens pelo serviço nas Forças Armadas numa sociedade cada vez mais avessa ao risco?
2: Recupera-se com três medidas: educação, educação, educação. Ou seja, na minha perspectiva, a questão da cidadania ou da educação para a cidadania é fundamental. Nós somos um país que, obviamente, estando aqui no Atlântico, longe da frente de guerra, teoricamente, porque a frente também é o Atlântico, e aí nós já vimos a questão dos cabos submarinos, e a questão dos vários navios russos que se aproximam da costa para escutas e outras coisas que não sabemos. Estamos todos, envolvidos neste combate, e, portanto, isso é fácil de explicar à juventude. Ou seja, preparar a juventude para a adversidade, quer seja uma adversidade que vá contra os nossos valores, quer seja contra o nosso território, quer seja contra as organizações a que pertencemos, acho que é um desígnio nacional. E isso tem falhado. E, portanto, mas eu acho que é uma questão fundamental. Tudo começa na juventude, educação da juventude, preparação da juventude para a adversidade. Quando chegam à altura de ter que intervir, ter que participar, em vez de responderem aos inquéritos ou às sondagens, como têm respondido, em que há 20%, 25%, depende dos países aqui nesta região, afastados da linha da frente, são só 20% ou 30% que dizem que defendiam com armas o seu país se fosse invadido, que é uma situação perfeitamente indescritível e muito diferente de uma Finlândia, de uma Suécia, de uma Dinamarca, de uma Polónia, porque eles sabem qual é a ameaça e sabem, quer historicamente, quer na situação atual, que isso é muito provável de acontecer, e também equacionam sempre as situações até mais perigosas. E, portanto, tem uma visão diferente daquela que temos nós, os espanhóis ou mesmo os próprios franceses.
1: Fala-se cada vez mais de uma nova ordem mundial. Estamos perante o falhanço do multilateralismo tal como o conhecemos, ou apenas uma reorganização de alianças com novos blocos a nascer do Médio Oriente à Ásia?
2: A nova ordem internacional, já falámos isso há pouco, na minha perspectiva, e já o escrevi, ela começou em novembro de 2025. Ou seja, o National Security Strategy norte-americano, é o conceito estratégico norte-americano desta administração norte-americana, clarificou aquilo que já vinha há alguns anos, mesmo na própria administração Biden. Aliás, na minha perspectiva, desde George Bush em 2001, depois as Torres Gêmeas alteraram, digamos, o percurso, que era fundamentalmente uma orientação estratégica dos Estados Unidos para a Ásia-Pacífico, tirando prioridades relativamente àquilo que era a sua relação com a Europa. Independentemente de governos de administrações democratas ou republicanas, a situação foi evoluindo no sentido da Europa ser afastada desse processo, o maior protagonismo da Rússia e da China. Portanto, é a nova ordem das grandes potências, como eu lhe chamo. Ela está aí, não está clarificada, porque vai depender da evolução das situações, quer no Irão, quer na Ucrânia, mas ela está aí. E veremos no futuro se efetivamente se concretiza. Não será certamente uma guerra fria como já foi, é uma guerra morna, infelizmente, com alguns aquecimentos em algumas questões, designadamente ali na questão da Ucrânia.
1: E neste novo tabuleiro geopolítico, a posição atlântica de Portugal ganha ou perde relevância?
2: ganha relevância, ainda bem que o referiu, ganha relevância, até pela questão da Groenlândia, a questão do Ártico. Nós temos aqui o Atlântico e o caminho para o norte das outras potências também passa por aqui, não passa só por rotas do Ártico. Nós vemos a própria China investir em Portugal para a Rota da Seda Marítima, e portanto, Xi Jinping visitou os Açores, não foi por acaso. Portanto, o Atlântico, mesmo que haja conflito, um maior conflito entre a Europa e os Estados Unidos, obviamente que estando nós na fronteira, isto basta olhar para o século XVIII, estando nós na fronteira, na altura a grande potência era o Reino Unido, e nós servimos de ponte para a Europa. E, portanto, nós estamos numa posição privilegiada, e não é só a questão dos Açores, em termos militares, estamos numa posição privilegiada dessa ponte e faremos sempre ponte. Portugal precisará sempre dessa ligação aos Estados Unidos, independentemente das administrações. Tal como nós também somos ponte para a África, fruto de circunstâncias históricas, designadamente com a relação privilegiada com os países de língua portuguesa. Portanto, Portugal, em qualquer dos cenários, adverso ou mais positivo ou mais favorável aos valores da Europa, Portugal tem sempre uma posição privilegiada, tem tido sempre, digamos, uma postura diplomática, na minha perspectiva, muito inteligente. Portanto, quando se diz que Portugal é um país de soldados, é também um país de diplomatas, e eu sou militar. E olhando para a história, Portugal é um país de militares, de soldados, e que tem feito com que nós continuemos a ser um país independente e soberano.
1: Entre rearmamento, drones e uma ordem mundial em recomposição, fica claro que a segurança já não se garante apenas com exércitos. Termina aqui este episódio da Integridade Mais. Foi nosso convidado o Major-General João Vieira Borges. Eu sou Jorge Cravo e convido-vos a seguir o dia-a-dia da All for Integrity nas redes sociais e através do site allforintegrity.org. 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

0: 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Olá, muito bom dia. São 7, são 6 nos Açores. Aqui o recebemos. Olá, Sérgio.
1: Bom dia.
0: Costa, bom dia. E uma boa terça-feira, bom, então. Recém-acordados, 7 horas, o que é que marca a atualidade?
1: Reinternamentos psiquiátricos de jovens no valor mais elevado dos últimos anos. Racionar consumo de combustível. Social-democrata Poiás Maduro sugere essa possibilidade.
0: E olá, bom dia, João Filipe Cruz. No desporto, o que é que nos vens contar hoje?
2: Bom dia. Depois de se ter sagrado campeão do mundo de triatlo, Vasco Vilaça aponta agora a Los Angeles.
0: Incrível, este Vasco Vilaça. Bom, estou nesta altura 20 graus em Lisboa, 20 no Porto, 21 em Faro. Nesta manhã sim vai notar a diferença, mais nuvens, mais fresquinho. Vamos às notícias das 7 da manhã, edição de Sérgio Costa.
1: A taxa de reinternamento psiquiátrico de jovens atingiu o valor mais elevado dos últimos 6 anos. É uma informação que destacamos esta manhã. Quase 1 em cada 3 jovens internados em psiquiatria volta ao hospital nos 3 meses seguintes à alta. São dados da direção executiva do SNS a que a Renascença teve acesso. A pedopsiquiatra Otília Queiroz lembra que o internamento pode estabilizar uma crise, mas não resolve por si só os problemas dos jovens.
3: Estamos a falar de problemas cuja solução não é uma corrida, não é um sprint, mas é uma maratona. E, portanto, o internamento poderá ser, quando muito, uma pequena etapa num processo terapêutico e que vai muito além das questões terapêuticas, porque é necessário atuar não só em termos clínicos, mas também à volta de tudo o resto que tem a ver com a vida do jovem e que são situações, como compreendo, muito difíceis de intervir por parte dos clínicos.
1: Otília Queiroz, especialista, alerta ainda para falhas no acompanhamento dos jovens depois da alta. Este é o tema da reportagem Renascença desta terça-feira, para ouvir com mais detalhe às 8 da manhã. O social-democrata Miguel Poiás Maduro considera que não se pode excluir limites ao consumo de combustível. No programa Conversa de Eleição da Renascença, o ex-ministro do PSD admite que, caso se agrave a crise energética internacional, pode ser necessária a imposição de regras de racionamento.
4: Nós não podemos excluir vir a ter uma situação mais grave que leva à imposição de medidas mais duras em termos de limites ao consumo. Quer por uma questão de que esse limite ao consumo reduza, possa causar a redução de preços, isso só acontece. Isso é um problema de ação coletiva, não é? E por isso é que é fácil ridicularizar estas medidas. A redução de consumo por cada um de nós individualmente não tem impacto nenhum, nem sequer pelos portugueses. Mas de forma agregada ao nível europeu, tem. E por isso é que provavelmente para ser eficaz só virá a ser eficaz se houverem algumas medidas mesmo impositivas, do género das que aconteceram nos anos 70. Mas ainda não estamos nessa situação.
1: Neste mesmo programa, Conversa de Eleição, o socialista Fernando Medina considera que o governo tem de ser claro sobre as razões do apelo à poupança energética, excetos do programa Conversa de Eleição, já disponível em rr.pt. Entretanto, o PS acusa o governo de não criar qualquer mecanismo para responder ao aumento do custo de vida no Orçamento do Estado para 2027, convicção do PS à saída da reunião com o Executivo, onde foram apresentadas as ideias da proposta de orçamento. Também o Chega considera que o documento não vai dar respostas ao aumento do custo de vida. Ainda neste âmbito, o Governo recebe hoje PSD, CDS, Livre, PCP, Bloco e JPP. A soberania e segurança alimentares de Portugal estarão em risco. Alerta da Confederação dos Agricultores de Portugal, que pede ao Governo medidas para recuperar a competitividade face à Espanha. Com os apoios anunciados pelo governo espanhol para a agricultura, a produção portuguesa pode estar em risco num quadro de aumento do preço dos combustíveis. É o que admite o presidente da CAP, Álvaro Mendonça e Moura.
5: Não é só uma questão dos agricultores, é a questão, efetivamente, de o país deixar de ter o mínimo de soberania alimentar, porque se nós continuarmos com esta deterioração da balança, quer dizer que nós estamos a substituir produtos produzidos em Portugal por produtos importados, e nomeadamente importados de Espanha. Fica totalmente dependente do exterior em matéria alimentar. Em termos de segurança, no conceito amplo de segurança, Isto é inaceitável.
1: O alerta do presidente da CAP, Álvaro Mendonça e Moura, ouvido por Alexandre Abrantes Neves. Em França, hoje é dia de greve dos funcionários públicos. Transportes, saúde e educação deverão ser as áreas mais afetadas. Em causa está a intenção do governo francês de congelar as progressões salariais da função pública. Na última noite, mais de 160 pessoas foram detidas em Paris em manifestações de estudantes dos liceus da capital francesa. Agora, tempo para o desporto. João Filipe Cruz, em destaque, a entrevista a Vasco Vilaça.
2: É isso mesmo, bom dia. Medalha nos Jogos Olímpicos depois de se sagrar campeão do mundo de triatlo. A entrevista à Renascença, Vilaça aponta a Los Angeles 2028.
6: O meu próximo passo será uma medalha olímpica. Tenho muito trabalho pela frente. Portanto, sem dúvida que quero estar lá nas melhores condições possíveis, mas primeiro tenho que lutar para estar lá.
2: O triatleta assume que ainda não sabe o que sentir depois de se ter tornado no segundo português campeão do mundo de triatlo depois de Vanessa Fernandes em 2007. É uma entrevista à jornalista Inês Braga Sampaio a que vamos dar destaque ao longo desta manhã.
0: São as notícias do desporto nesta manhã com João Filipe Cruz e Sérgio. Hoje é o dia do coração. Sim. Vai falar-se muito disto. Sim. Ao longo de toda esta terça-feira. É a oportunidade para a Sociedade Portuguesa da Cardiologia renovar alertas.
1: Sim, porque 8 em cada 10 mortes prematuras por doenças cardiovasculares podem ser evitadas através da prevenção, diagnóstico precoce e adoção de estilos de vida mais saudáveis. De acordo com os dados disponíveis, há cerca de 30 mil mortes por ano, mas 80% seriam evitáveis, diz Cristina Gavina, da Sociedade Portuguesa de Cardiologia.
7: Estas 30 mil mortes são muito dependentes de tudo aquilo que as pessoas fazem até ao momento de terem a doença. E 80% desta mortalidade, nomeadamente a mortalidade em pessoas com menos de 70 anos, é efetivamente prevenível se as pessoas conseguirem identificar e corrigir os comportamentos de risco e os fatores de risco.
1: O problema, explica a cardiologista, é que muitos dos fatores de risco das doenças cardiovasculares evoluem durante anos de forma silenciosa. Por isso, defende uma vigilância mais precoce e uma aposta na prevenção.
7: São doenças que não vão ter normalmente sintomas. Não dói, nós sentimos bem, fazemos tudo da forma normal, até que vamos à farmácia ou vamos ao médico de família e medimos as tensões arteriais e verificamos que temos as tensões arteriais altas. Muitas vezes isso já está a acontecer há anos. E quando nós fazemos o diagnóstico, já temos estragos feitos nos órgãos que estão relacionados com estes problemas.
1: Cristina Gavina, ouvida pela jornalista Anabela Góes, declarações poderá consultar em rr.pt e a importância de conhecer os três indicadores fundamentais para a saúde cardiovascular, a saber, Ana, todos sabemos, muitas vezes esquecemos, mas a verdade é que é fundamental fazer isto, controlar a pressão arterial, verificar o colesterol e a glicemia. Quanto mais cedo forem feitos os rastreios, maior é a possibilidade de controlar os fatores de risco. Neste dia do coração, como é que está o teu coração, Ana?
0: Olha, está ótimo, Muito bem, está aqui a bater, está aqui de manhã com os ouvintes, contigo.
1: Sim,
0: e por acaso nesta manhã eu queria muito perguntar, é o dia do coração, vai falar-se muito sobretudo da sua, como estavas a dizer, alertas, prevenção, saúde e de todos os cuidados de que falavas. Eu queria falar de corações partidos e vou ao longo desta emissão pedir aos ouvintes qual é a sua música favorita sobre corações partidos.
1: Que ajuda a colar o coração, não é?
0: Que ajuda a colar, ou então que ajuda a sofrer ainda mais. Olha, por exemplo, eu acho que esta é muito boa para o efeito. Acho que esta é incrível, é bem épica. Sinead O'Connor.
1: Exatamente. Grande canção.
0: Portanto, 962-007-500. Hoje vamos sofrer todos
1: que
0: juntos.
1: Belo exercício, sim senhora. Vou pensar nisso também.
0: Por favor, traz a tua também.
1: Até já.
0: Gostas muito de música. Qual é a melhor música sobre corações partidos? Nesta manhã de terça-feira, 962-007-500.
1: Grande desafio.
0: Até já, Sérgio.
1: Até já.
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0: Bom dia, edição de notícias às 7h30, é a primeira na manhã desta terça-feira, dia 29 de setembro. Bem-vindos a mais uma edição de informação. A Assembleia Municipal de Ilhavo analisa esta noite dados sobre a evolução das obras do Plano de Recuperação e Resiliência. A autarquia já assumiu que apenas duas obras cumpriram prazo, é a Escola Básica 2-3 Professor Fernando Martins, na Gafanha de Nazaré, e o Centro de Saúde de Ilhavo conseguiram cumprir prazo, ultimando-se apenas os trabalhos exteriores. Entre as restantes, o Centro de Saúde da Gafanha de Nazaré e a Escola Secundária João Carlos Celestino Gomes, em Ilhavo, tem datas previstas de conclusão março e abril de 2027. A Assembleia criou a Comissão de Acompanhamento, que tardou em cumprir com os relatórios. O coordenador Flor Agostinho, criticado por não ter imprimido ritmo nos trabalhos de acompanhamento, ressurge agora com dados sobre esse andamento das obras. A terceira e última sessão de setembro decorre a partir das 21h no Salão Nobre dos Passos do Conselho. A Assembleia Municipal de Gana de Ilhavo reúne em sessão ordinária hoje ao final da tarde às 18 horas para debater e votar a proposta da autarquia do projeto final de regulamento municipal de apoio às associações. O Sentir Gana de Ilhavo está concluído e é sujeito a votação. É também momento para analisar a atividade municipal. No final da ordem do dia está ainda reservado período de intervenção do público. É uma sessão com transmissão online nos canais digitais do município. Em Vagos, a Assembleia Municipal aprovou por maioria a contratação de empréstimo bancário, até 900 mil euros, para a requalificação da Rua Padre Vicente Maria da Rocha. Autorizou essa negociação para a contratação de empréstimo bancário. Via entre Vagos e Lombo-Mião exige financiamento. A autarquia garante essa resposta. Os partidos concordam que se trata de uma via importante para a mobilidade no concelho, uma via sujeita a obras ao nível das redes de água e saneamento, uma obra de requalificação que exige também a reabilitação da via. Com este empréstimo autorizado pela Assembleia Municipal, a autarquia pode assumir e fechar a negociação junto da entidade bancária. Vai assumir esse compromisso para 20 anos. O Partido Socialista de Aveiro escreve ao Presidente da Câmara para assinalar o regresso de Aveiro à Semana Europeia da Mobilidade. Fala numa decisão positiva, mas adverte que não é com o conceito de festival que se altera a realidade. O principal partido da oposição entende que a Semana falhou nesse conceito de testar e implementar medidas permanentes de mobilidade sustentável. Alerta para a importância de reservar já no imediato áreas para estacionamentos periféricos, destacando Jogueira como uma das áreas a exigir intervenção urgente. Admite também curiosidade para conhecer estudos de correção para a Avenida Doutor Lourenço Peixinho. Deu nota positiva à gratuitidade da travessia do ferry, mas pede agora um alcance também diferente para o transporte de viaturas, com uma redução progressiva da tarifa para residentes. E quanto ao Metrobus, diz que a discussão começou ao contrário, ao definir uma solução sem conhecer as bases do problema. Pede, por isso, uma análise mais abrangente, mais global, que envolva áreas como Cacia, Taboeira, Azurva, para além de Ilhavo. É uma tomada de posição comunicada diretamente ao Presidente da Câmara de Aveiro. A nota final nesta edição vai para o Dia Aberto na Tensai. É uma iniciativa desta empresa sediada em Estarreja, que apresenta um projeto de inovação produtiva, inovação, sustentabilidade e digitalização. Abre portas esta tarde para uma visita ao espaço para apresentar os projetos ao nível da digitalização, da automação e da robótica. É também um momento em que se fala de fundos europeus e do dinheiro aplicado nessas medidas estruturais de modernização, uma iniciativa agendada para esta tarde nas instalações da empresa.
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2: 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Há música para dividir consigo já a seguir.

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1: Muito bom dia, 8 da manhã, são 7 nos Açores. Olá, Sérgio Costa, voltamos a ti para saber, para que nos informes, o que é que se passa nesta manhã nas notícias.
2: Violência nas escolas a aumentar, aumenta também a taxa de reinternamentos psiquiátricos de jovens, falhas de segurança levam ao cancelamento da nova versão ChatGPT.
1: João Filipe Cruz, e no desporto, o que é que nos contas?
3: Bom dia, entrevista de Vasco Vilaça à Renascença, o campeão do mundo triatlo, sabe bem que já está no topo do desporto português.
1: Estão agora 20 graus em Lisboa, no Porto, 20 também, Faro com 22. Então vamos contar-lhe agora que notícias marcam esta manhã de terça-feira, a edição de Sérgio Costa.
2: Violência nas escolas em máximos de 5 anos, de acordo com a PSP, o número de crimes de ofensas corporais e de armas cometidos nas escolas no último ano letivo foi o maior dos últimos 5 anos. O relatório do programa Escola Segura, que acaba de ser revelado, indica ainda que aumentaram as ofensas sexuais e o tráfico de droga. No total, a PSP contabiliza mais de 4 mil ocorrências durante o ano letivo passado. Cerca de 3 mil foram de natureza criminal. A maior parte das situações ocorreu no interior das escolas. Lisboa foi a região com mais ocorrências. Segue-se o distrito do Porto e o de Setúbal. Também em máximos de 6 anos estão os reinternamentos psiquiátricos de jovens. Este é o tema da grande reportagem Renascença que vamos escutar mais à frente neste Jornal 18. Cancelado o lançamento da nova versão do ChatGPT, OpenAI detectou falhas de segurança na fase de testes do GPT 6.1. A aplicação executou ações para as quais não tinha sido autorizada e, em alguns casos, não explicou o que tinha feito. A OpenAI conclui, por isso, que o modelo não cumpriu os padrões exigidos e decidiu não avançar com o lançamento que estava previsto para o mês de outubro. Este foi, de resto, um tema abordado pelo Papa, a inteligência artificial, no regresso a Roma, depois da visita de 4 dias à França. Leão XIV reconhece que há perigos reais associados às novas tecnologias.
4: Se alguém me perguntar se estou em pânico, não estou. Consigo dormir à noite. Mas considero que as preocupações levantadas por muitos dos peritos em inteligência artificial devem ser levadas a sério. Não creio que se tratem de notícias falsas, como alguns afirmaram, com o intuito de obter benefícios, sejam eles financeiros ou de outra natureza. O Vaticano criou a sua própria Comissão sobre Inteligência Artificial. Estamos a tentar promover o diálogo, o estudo, a investigação, para encontrar formas de garantir que a IA não chega a um ponto em que possa destruir a humanidade ou excluí-la do debate.
2: Alertas do Papa Leão XIV no regresso a Roma depois da visita apostólica de 4 dias à França. Espanha vai aprovar a chamada Lei Mari Carmen de proteção dos inquilinos. O objetivo é evitar despejos e aumentos descontrolados das rendas depois do caso de Mari Carmen Abascal, uma idosa de 87 anos que vive num apartamento no centro de Madrid e que recebeu ordem de saída da casa onde vive há mais de 70 anos. A ordem emitida na passada quarta-feira foi, entretanto, revertida através de um acordo com o proprietário da casa, um fundo de investimento. Beatriz Duro, advogada da família de Mari Carmen Abascal, espera que este passo sirva para reforçar o debate sobre a crise de habitação em Espanha. Por cá, racionar o combustível pode ser uma hipótese, ideia defendida pelo social-democrata Miguel Poyas Maduro, para quem não é de excluir limites ao consumo de combustível. Declarações no programa Conversa de Eleição.
5: Nós não podemos excluir vir a ter uma situação mais grave que leva à imposição de medidas mais duras em termos de limites ao consumo. Quer por uma questão de que esse limite ao consumo reduza, possa causar a redução de preços, e só acontece. Isso é um problema da ação coletiva, não é? E por isso é que é fácil ridicularizar estas medidas. É?
2: Miguel Poyas Maduro, no programa Conversa de Eleição, já disponível também em rr.pt. Avançamos para as notícias do desporto. João Filipe Cruz, destaque para a entrevista a Vasco Vilaça.
3: E depois de Vanessa Fernandes, em 2007, Vasco Vilaça volta a colocar o triatlo português no topo. Em entrevista à Renascença, o campeão do mundo confessa que ainda não sabe bem o que sentir, mas lá encontra palavras.
6: Sinto-me campeão do mundo. Não sei muito bem como meter em palavras. É realmente, faço parte da elite portuguesa que tem um título mundial.
3: na elite e de olhos postos agora nos Jogos de Los Angeles de 2028. É uma entrevista à jornalista Inês Braga Sampaio, que em breve vai poder ler em rr.pt.
1: E Sérgio, hoje estamos a falar de saúde mental dos mais jovens. A taxa de regresso ao hospital após alta de psiquiatria está no valor mais elevado dos últimos 6 anos. Portanto, saem e têm
2: voltam
1: de regressar. Sim.
2: Exatamente, ter alta não significa necessariamente estar recuperado. Quase 1 em cada 3 jovens internados em psiquiatria volta ao hospital nos 3 meses seguintes à alta. São dados da Direção Executiva do SNS. O que acontece depois da alta? Que apoio existe? Ponto de partida para a reportagem de Beatriz Lopes.
0: A artista que eu mais gosto é a Amália Rodrigues. Pois é, adoro fado, mas toda a história da vida dela ajudou-me a lidar com a minha tristeza.
7: Emanuel tem 33 anos. Durante anos foi tratado por depressão. Em janeiro, recebeu outro diagnóstico, perturbação bipolar tipo 2. Na crise mais recente, ficou internado no hospital 20 horas. Quando teve alta, diz ter sentido falta do mais simples.
0: Não me perguntou se eu estava bem, como é que eu ia para casa, se eu tinha alguém em casa. E senti que houve ali uma certa distância e um certo despachar com medicação.
7: Ter alta não significa que a crise tenha ficado para trás. Em 2025, a taxa de reinternamento psiquiátrico nos 90 dias após a alta, entre os jovens dos 15 aos 24 anos, ultrapassou os 30%. É o valor mais alto dos últimos 6 anos. A pedopsiquiatra Otília Queiroz lembra que o hospital pode travar uma crise, mas não resolve sozinho aquilo que ficou lá fora.
8: Estamos a falar de problemas cuja solução não é uma corrida, não é um sprint, mas é uma maratona.
7: E essa maratona nem sempre encontra os mesmos recursos.
8: Existem fortes assimetrias entre diferentes regiões do país. Os serviços estão sobrecarregados. Os profissionais estão em equipas muito diminutas.
7: Entre os jovens que se perdem entre serviços, os que desesperam por uma consulta e os que regressam ao hospital, fica uma pergunta: o que ajuda estes jovens a continuar?
0: Eu sei que o que me devia manter vivo era eu. Só que isso não está a acontecer para já. Portanto, o que me mantém vivo são as pessoas à minha volta. Sei lá, pensar nos filhos, nas filhas dos meus amigos, nos meus amigos. Eu daqui a um mês tenho uma tainada marcada. Já vale a pena.
2: Excerto da reportagem de Beatriz Lopes, com sonorização de Beatriz Martel Garcia, e que já pode ser lida e ouvida em rr.pt para ouvir na íntegra depois das 11 da noite. Está no valor mais elevado em 6 anos, a taxa de reinternamento psiquiátrico de jovens. Jovens, olha, que têm alta, mas necessitam de regressar ao
1: isto
2: hospital.
1: Sim, quebra o coração, de facto.
2: Sem dúvida.
1: Estão novinhos, não é? São bebés.
2: Muita atenção a estes,
1: é verdade,
2: todos os sintomas e sinais.
1: É verdade. Até já, até Sérgio. 8:08, bom dia. Cá estamos consigo.
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1: Agora 9 minutinhos depois das 8 da manhã, mais uma vez bom dia, 29 de setembro. Traz chuvita esta terça-feira, faz falta, não é? O vento também sopra forte.

0: E o relógio não para, não é? É o que é com este tempito na estrada, os recados do costume, não é? Muita paciência, aquela velocidade moderada, distância segura do carro da frente. Eu confesso que fiquei ali paralisada, apanhada por uma das notícias que hoje marca a atualidade, da taxa de reinternamento psiquiátrico dos jovens, que atinge o máximo em 6 anos. Uma daquelas notícias, não é? Que dá que pensar. E aproveito para lembrá-lo que a saúde vai muito além do corpo físico. O Código Internacional das Doenças, o CID-11, já reconhece, oxalá, as pessoas certas cheguem aonde são precisas, não é?
1: Deixas que nada te aborreça, tem calma.
0: Arrumar a cabeça, pensar aqui na agenda do dia para que corra tudo o melhor possível.

0: de setembro de Deixe Cá Espreitar 26. Máxima hoje prevista para Aveiro, Ilha, Vagos, Arouca e Severo do Voga. 27 para a Mortosa e Albergaria, 28 para a Águeda, para a Amealhada e Oliveira do Bairro. Daqui a pouco, notícias regionais com Carlos Teixeira. Em mais uma edição nesta manhã, a segunda.
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Gosto tanto dos Cinza, Catarina Duarte, Nuno Caldeira, você também gosta, não é? Aqui tão bem acompanhados com Carlão. E sabia que esta dupla de artistas incrível mora aqui connosco, em Aveiro, é verdade, há alguns anos. Espreitar algumas das notícias que marcam a atualidade na nossa região, daqui a pouco em revisão nas notícias com Carlos Teixeira. E a Infraestruturas de Portugal já confirmou que o projeto para adaptar a estação de Aveiro à alta velocidade vai estar pronto no próximo ano.

E é já no próximo fim de semana que Valdilha vai receber o Ronco, o primeiro encontro nacional de máscaras tradicionais portuguesas, dias 3 e 4 de outubro. Estas e outras notícias para conferir daqui a pouco.

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5: Oito e meia da manhã, informação em nova atualização. Carlos Teixeira, bom dia.
6: Bem-vindos a mais uma edição de informação. A Assembleia Municipal de Ilhavo analisa esta noite dados sobre a evolução das obras do Plano de Recuperação e Resiliência. A autarquia já assumiu que apenas duas obras cumpriram prazo. É a Escola Básica 2-3 Professor Fernando Martins, na Gafanha de Nazaré, e o Centro de Saúde de Ilhavo conseguiram cumprir prazo, ultimando-se apenas os trabalhos exteriores. Entre as restantes, o Centro de Saúde da Gafanha de Nazaré e a Escola Secundária João Carlos Celestino Gomes, em Ilhavo, tem datas previstas de conclusão março e abril de 2027. A Assembleia criou a Comissão de Acompanhamento, que tardou em cumprir com os relatórios. O coordenador Flor Agostinho, criticado por não ter imprimido ritmo nos trabalhos de acompanhamento, ressurge agora com dados sobre esse andamento das obras. A terceira e última sessão de setembro decorre a partir das 21h, no Salão Nobre dos Passos do Conselho. A Assembleia Municipal de Ganadia reúne em sessão ordinária hoje ao final da tarde às 18 horas para debater e votar a proposta da autarquia do projeto final de regulamento municipal de apoio às associações. O Sentir Anadia está concluído e é sujeito à votação. É também momento para analisar a atividade municipal. No final da ordem do dia está ainda reservado período de intervenção do público. É uma sessão com transmissão online nos canais digitais do município. Em Vagos, a Assembleia Municipal aprovou por maioria a contratação de empréstimo bancário, até 900 mil euros, para a requalificação da Rua Padre Vicente Maria da Rocha. Autorizou essa negociação para a contratação de empréstimo bancário. Via entre Vagos e Lombo-Mião exige financiamento. A autarquia garante essa resposta. Os partidos concordam que se trata de uma via importante para a mobilidade no concelho, uma via sujeita a obras ao nível das redes de água e saneamento, uma obra de requalificação que exige também a reabilitação da via. Com este empréstimo autorizado pela Assembleia Municipal, a autarquia pode assumir e fechar a negociação junto da entidade bancária. Vai assumir esse compromisso para 20 anos. O Partido Socialista de Gávea escreve ao Presidente da Câmara para assinalar o regresso de Gávea à Semana Europeia da Mobilidade. Fala numa decisão positiva, mas adverte que não é com o conceito de festival que se altera a realidade. O principal partido da oposição entende que a Semana falhou nesse conceito de testar e implementar medidas permanentes de mobilidade sustentável. Alerta para a importância de reservar já no imediato áreas para estacionamentos periféricos, destacando os como uma das áreas a exigir intervenção urgente. Admite também curiosidade para conhecer estudos de correção para a Avenida Doutor Lourenço Peixinho. Deu nota positiva à gratuitidade da travessia do ferry, mas pede agora um alcance também diferente para o transporte de viaturas, com uma redução progressiva da tarifa para residentes. E quanto ao Metrobus, diz que a discussão começou ao contrário, ao definir uma solução sem conhecer as bases do problema. Pede, por isso, uma análise mais abrangente, mais global, que envolva áreas como Cacia, Taboeira, Azurva, para além de Ilhavo. É uma tomada de posição comunicada diretamente ao Presidente da Câmara de Aveiro.
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tudo mais. 15 minutinhos para as 9, para quem gosta de cinema. Os filmes das nossas terças, hoje para ver no Teatro Aveirense, inserido no ciclo do Problema da Habitação, um filme incrível, Cartas Amarelas. Está de volta uma dupla querida, Adriana Calcanhoto e Arnaldo Antunes.

0: E vem povo bom de todo lado. Estava aqui a espreitar o cartaz do Ronco, o primeiro encontro nacional de máscaras tradicionais portuguesas, que acontece este fim de semana, dias 3 e 4, em Valdílhavo. E vamos receber gente de Freitas, Espada à Cinta, de Lamego, de Mira, Miranda do Corvo, Mogadouro, Macedo Cavaleiros, num programa assim recheadinho. Estas e outras, já sabe, vai encontrar tudo em terranova.pt. Eu vou estar.
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traz chuvinha esta terça-feira, não é? Você já sabe. Ainda assim, um dia agradável, máximas de 26 graus para Aveiro e Ilha, 27 para Albergaria.

da manhã. Daqui a pouco informação em simultâneo com a Renascença. Notícia bonita é esta, uma doação bilionária para transformar a vida de estudantes, impulsionar a ciência. O fundador da Nike, Phil Knight, de 88 anos, e a sua esposa Penny, anunciaram então esta doação de $1 bilhão para criar uma faculdade de engenharia nos Estados Unidos. Na verdade, a faculdade já está criada, onde Phil se formou em 1959, a Universidade de Oregon. Não sei o que vai lá fazer, mas tem dinheiro para fazer muito. Que maravilha! Para isso é que serve ter muito, não é? Para dividir, aliviar, multiplicar. Ficamos bem com os Pulseiros até ao fecho desta hora. Boa viagem se vai na estrada. Vamos lá fazer desta terça, 29 de setembro, o dia dos bons.

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3: Aqui estamos consigo, são agora 9, 8 nos Açores. Muito bom dia, seja bem-vindo. Olá, Sérgio Costa.
4: Bom dia.
3: 9 da manhã, terça-feira, 29 de setembro, que marca a atualidade.
4: Violência nas escolas, há mais casos registados. Esta manhã aumenta a oferta de transporte rodoviário em Lisboa.
3: E no desporto, João Filipe Cruz, o que é que nos contas?
5: Campeão do mundo de triatlo, está feito e agora vem a medalha em Los Angeles.
3: Quanto às temperaturas, desta altura estão 21 graus em Lisboa, estão no Porto 21 também. Faro com 22, muitas nuvens em parte do país. As notícias das 9 da manhã, trazidas por Sérgio Costa agora.
4: Registro de mais crimes de ofensas corporais, mais ofensas sexuais e mais tráfico de droga. Denúncia de violência nas escolas em máximos de 5 anos. Contudo, a PSP afasta um cenário de degradação do sentimento de segurança nas escolas. O relatório do Programa Escola Segura contabiliza mais de 4 mil ocorrências registadas durante o ano letivo passado, mais 4,6% em relação ao período anterior. A maior parte dos ilícitos ocorreu no interior dos estabelecimentos de ensino. Mais à frente, nesta edição das 9, vamos ouvir detalhes deste relatório com a PSP e a reação dos diretores de escolas. A partir de hoje, há mais oferta no transporte rodoviário, a partir do terminal de Sete Rios, em Lisboa. Pelo menos é essa a expectativa, com o início da operação da Flixbus. Há, contudo, um diferendo com a Rede Expresso, gestora da infraestrutura. No terminal de Sete Rios está o jornalista João Maldonado. Bom dia, João. Há mesmo mais oferta a partir desta manhã?
6: Há mesmo mais oferta, mas insuficiente do ponto de vista da Flixbus. É que se há mais 23 autocarros que podem entrar ou sair aqui do terminal de Sete Rios por parte da Flixbus, a empresa queria que fossem mais de 90. É o que nos explica Tiago Cavaco Alves, é o diretor das operações da Flixbus aqui em Portugal.
7: É um dia importante, mais do que para a Flixbus, para os passageiros que escolhem Sete Rios para as suas viagens e que a partir de hoje podem ter liberdade de escolha. Agora, continuam com uma escolha muito reduzida. A nossa operação inicia-se com apenas 23 horários, é muito pouquinho, e como tal, continua, na nossa opinião, a não haver um acesso em igualdade de circunstâncias ao maior terminal de Lisboa.
6: Queixas da Flixbus que diz, pelas suas contas, estes 23 autocarros correspondem apenas, 23 autocarros diários correspondem apenas a cerca de 2% da atividade total aqui da estação de autocarros de Sete Rios. Um dos argumentos utilizados é que poderia ser usada uma das partes de fora da estação para acomodar mais autocarros e assim mais passageiros, mas a resposta da Rede Expressos não é possível.
8: O problema é que a parte de fora, como vocês podem ver, não tem condições mínimas para garantir um embarque e um desembarque de forma regular, não é? Não tem questões operacionais, não tem equipas de apoio, os autocarros abrem de um lado e do outro, e nós aqui garantimos sempre segurança e funcionalidade a todo momento, não é?
6: Nelson Silva, por parte da Rede Expresso, responsável pelas operações aqui em Sete Rios. Um outro ponto de diferendo que existe esta manhã é uma taxa de 5€, que é cobrada a todos os passageiros que comprem bilhetes aqui em Sete Rios por parte da Flixbus. A Rede Expresso diz que é ilegal. A Flixbus, por sua vez, diz que está tudo conforme as regras de Portugal.
4: Obrigado, João Maldonado. Reportagem no terminal de Sete Rios, em Lisboa. Hoje há mais oferta de transporte rodoviário, mas permanece o diferendo entre a Flixbus e a Rede Expressos, que gera aquela infraestrutura ao longo do dia. Vamos, contudo, ouvir também a opinião dos passageiros. Falhas de segurança obrigaram a dona do ChatGPT a cancelar o lançamento de um novo modelo previsto para outubro. Durante os testes, o GPT 6.1 Astra chegou a executar ações para as quais não tinha sido autorizado pelos especialistas e, em alguns casos, não explicou o que tinha feito. Citada pela agência Reuters, a OpenAI diz que o modelo não cumpriu os padrões exigidos e decidiu não avançar com o lançamento. Paris apela à calma. A presidente da região metropolitana da capital francesa apela à pacificação na sequência dos protestos estudantis. No dia de ontem, mais de 160 estudantes de 40 escolas de Paris foram detidos em protestos contra a falta de condições nos estabelecimentos de ensino. Cerca de 30 pessoas ficaram feridas. Tempo agora para o desporto. João Filipe Cruz. Hoje é o dia em que falamos de Vasco Vilaça.
5: É o primeiro campeão do mundo, depois vem a medalha nos Jogos. É essa a meta que Vasco Vilaça traça em entrevista à Renascença.
9: Depois de ser campeão do mundo, o meu próximo passo será uma medalha olímpica. Tenho muito trabalho pela frente, 2 anos pela frente, ainda tenho uma qualificação olímpica pela frente, na realidade. Sem dúvida que quero estar lá nas melhores condições possíveis, mas primeiro tenho que lutar para estar lá.
5: Vanessa Fernandes em 2007, Vasco Vilaça em 2026, volta a colocar o triatlo português no topo e nesta entrevista à Bola Branca, o triatleta confessa que tem noção que conquistou um lugar na elite do desporto nacional. É uma entrevista à jornalista Inês Braga Sampaio que vai estar também em destaque na edição das 12h45.
3: As notícias do desporto com João Filipe Cruz. Sérgio, tempo agora de falar de violência nas escolas, então, que é um dos temas desta terça-feira.
10: Exatamente.
3: Exato. Até porque aumenta o número de casos, mas a PSP afasta um cenário de degradação do sentimento de segurança no ambiente escolar, é isso?
4: Sim, porque há mais denúncias, o que não significa, diz a PSP, que haja mais criminalidade em contexto escolar. Explicação dada à Renascença pela responsável do programa Escola Segura. A comissária Patrícia Firmino considera que estes dados confirmam que a comunidade educativa está mais atenta e mais sensibilizada para a importância da denúncia.
11: A situação de segurança não se tem degradado nas escolas. Para essa situação ser verificada, nós tínhamos de assumir aqui que a criminalidade efetiva estava a aumentar e não é isso que estes números nos dizem. O que estes dados nos dizem é que a criminalidade denunciada aumentou neste último ano letivo, da mesma forma que também já tinha aumentado em anos letivos anteriores. Portanto, a população estudantil e a sociedade em geral está cada vez mais sensibilizada para a importância da denúncia e, portanto, este aumento da criminalidade é precisamente um espelho disso.
4: Um aumento de 4,6% de denúncias nestas declarações. Patrícia Firmino lembra ainda, Ana, que o acesso facilitado a conteúdos violentos cria um efeito de mimetismo, ou seja, de repetição, que depois acaba por ter um reflexo também no contexto escolar.
3: E o que é que dizem os diretores sobre isto?
4: Confirmam que este cenário é resultado de uma maior atenção por parte das escolas. Filinto Lima, o presidente da Associação de Diretores de Equipamentos e Escolas Públicas, diz que o comportamento dos alunos é espelho da sociedade. Sobretudo diz da ausência de exemplos em algumas famílias.
12: Sentimos que cada vez há menos tolerância da parte dos alunos, há maior agressividade, há menos paciência. Isto, ao fim e ao cabo, é o reflexo daquilo que se passa cá fora, na sociedade. Nós, por nada, vemos, de facto, em diversas circunstâncias, a perda de paciência rapidamente das pessoas, dos adultos, que partem logo para a agressão, em vez de tentar mediar um possível conflito que possa existir.
4: Filinto Lima, o presidente da Associação de Diretores de Equipamentos e Escolas Públicas, ouvido por André Rodrigues no comentário, este aumento das denúncias de violência nas escolas, não propriamente mais casos de violência, há, pelo menos de acordo com a PSP, mais denúncias de ofensas corporais e outras em estabelecimentos escolares.
3: Ou seja, mais diagnóstico, não quer dizer obrigatoriamente mais casos.
4: Mais
3: não é?
4: Casos,
3: pois. Até já, Sérgio, as notícias ficam no site da Renascença, rr.pt, 9 horas, 8 minutos. Bom dia.
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3: De volta à antena da Terra Nova, 9 minutinhos depois das 9 da manhã, terça-feira, 29 de setembro.
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Não dava jeito, pois não, e às vezes não é fácil manter a sanidade. Conto hoje com máximas de 26 graus para Aveiro, Ilha Vivagos, 27 para Albergaria e Mortosa, 28 máxima para Águeda, numa terça-feira que traz chuva e vento forte.

sossegadita esta hora das 9, pelo menos no início, 24 minutinhos depois das 9 da manhã, menos sossegado o meu ambiente. Nas nossas escolas, ofensas corporais, posse de armas atingiram os números máximos dos últimos 5 anos nas escolas. A PSP registrou também uma subida nos crimes sexuais, tráfico de droga e casos de bullying. Esta vai dar que falar, não é? Temos de agir todos juntos. Daqui a pouco, a informação regional com Carlos Teixeira.

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7: É a terceira edição informativa local nesta manhã, regional na verdade, com Carlos Teixeira. Carlos, mais uma vez, bom dia.
8: Bom dia outra vez. A Assembleia Municipal de Ilhavo analisa esta noite dados sobre a evolução das obras do Plano de Recuperação e Resiliência. A autarquia já assumiu que apenas duas

0: cumpriram prazo. EB23, professor Fernando Martins, na Gafanha de Nazaré e Centro de Saúde de Ilhavo conseguiram cumprir, ultimando-se apenas trabalhos exteriores. Entre as restantes, Centro de Saúde da Gafanha de Nazaré e Escola Secundária João Carlos Celestino Gomes, em Ilhavo, têm como datas previstas de conclusão março e abril de 2027. Ainda assim, a autarquia diz que são obras que não estão em risco. Resta saber qual o mecanismo de financiamento para concluir esta operação. A Assembleia criou uma comissão de acompanhamento que tardou em cumprir com os relatórios. Agora chega esse momento de fazer o ponto de situação. A terceira e última sessão do mês de setembro decorre a partir das 21 horas no Salão Nobre dos Passos do Conselho. A Assembleia Municipal de Anadia também tem agendada para hoje reunião da Assembleia, é às 18 horas no Salão Nobre dos Passos do Conselho, para falar sobre a atividade municipal dos últimos meses e sobre o Regulamento Municipal de Apoio às Associações. Há período dedicado à intervenção do público. A sessão tem transmissão online nos canais digitais do município a partir das 18 horas. Em Aveiro, o Partido Socialista escreve ao Presidente da Câmara para assinalar o regresso de Aveiro à Semana Europeia da Mobilidade. Diz que é uma decisão positiva, mas adverte que não é com o conceito de festival que se altera a mobilidade. O principal partido da oposição entende que a semana falhou nesse conceito de testar e implementar medidas permanentes de mobilidade sustentável, sugere a reserva de áreas para parques periféricos, diz que é importante estudar o que se pretende da mobilidade antes de pensar no metrobus e diz que é necessário também criar corredores para ligar as freguesias ao centro de Aveiro. São algumas das iniciativas que defende esta missiva do Partido Socialista, que aproveita para explicar que a Semana Europeia da Mobilidade deve ser utilizada para mostrar aos cidadãos alternativas e, dessa forma, introduzir políticas diferenciadas ao nível da mobilidade.
1: Carlos, até daqui a uma hora.
0: Até já, Maria João.
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E continua no Teatro Aveirense o ciclo Os Filmes das Nossas Terças, para ver nesta terça-feira, no ciclo do Problema da Habitação, filme Cartas Amarelas, para ver às 9:30 da noite na sala principal. E até lhe contava a sinopse. Conto ou não? Conto, pronto. A vida corre bem a Derya e a Aziz, um famoso casal de artistas na Turquia, até que depois de um acidente na estreia da sua peça as coisas correm bastante mal. São perseguidos pelo Estado, lutam para equilibrar os seus ideais, mas também as necessidades da vida, sobretudo o problema da habitação. Cartas Amarelas, para ver hoje então no Teatro Aveirense, os filmes das nossas terças, 9:30 da noite.

E se só agora se juntou a nós, muito bom dia, seja bem-vindo. Está com a Terra Nova nesta terça-feira farrosquita, 29 de setembro. Traz chuva no horizonte, mais intensa a partir da tarde, vento a soprar forte. 25 graus máxima hoje para Estarraja, Espinho, Oliveira das Mais e Ovar. 26 para Sever de Voga, Vagos, Ilha Voaroca e Aveiro. 27 máxima para Amortosa e Albergaria e 28 para Águeda.

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1: Se há registro onde nenhum cidadão gosta de estar, é na lista negra do Banco de Portugal. Chamamos-lhe lista negra, mas a designação oficial deste registro é a Central de Responsabilidades de Crédito. Nesta base de dados, constam os nomes de quem contraiu empréstimos junto a instituições financeiras nos últimos 5 anos. E qual a situação atual destes créditos? Deste registro, figuram ainda as responsabilidades potenciais, que incluem montantes de plafons não utilizados, fianças, avalos e quaisquer outras facilidades de crédito suscetíveis de serem convertidas em dívidas efetivas. São os bancos que alimentam esta lista, comunicando diariamente o estado dos créditos concedidos. Pelo que estar na lista negra significa, na prática, que na Central de Responsabilidades de Crédito há informação sobre empréstimos em incumprimento. A utilidade desta informação reside na possibilidade de permitir uma análise de risco dos clientes bancários antes da concessão efetiva de crédito por parte dos bancos.
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5: Muito bom dia, são 10 horas, 9 nos Açores. Bom dia, Sérgio Costa.
6: Olá, viva Zé e Aziz, é bom dia.
7: Bom dia.
5: Vamos aos destaques desta edição.
8: Portugal a perder alunos nas regiões mais pequenas. Falta de professores é comum a toda a OCDE. Aumento de denúncias de violência nas escolas, mas PSP afasta cenário de degradação da segurança.
7: E para esta terça-feira está oficialmente aberta a época do outono. Porto a chegar aos 25 graus, Lisboa também a chegar aos 25 máxima, Faro também aos 25, Ponta Delgada com 22 graus de máxima, e Funchal a chegar aos 28.
5: Começa agora a edição das 10.

0: Portugal perde alunos em quase todas as pequenas regiões do país, mais do dobro do que no resto da OCDE. É uma das conclusões a reter do relatório deste ano Education at a Glance. 95% das pequenas regiões portuguesas registam uma diminuição dos alunos entre os 10 e os 14 anos. O documento anual sobre o setor de educação está a ser divulgado. É a partir desta hora. A edição de 2026 dá ainda particular atenção à falta de professores. Cristina Nascimento.
1: É um problema comum a todo o universo da OCDE. Há falta de professores, sobretudo nas disciplinas ligadas às ciências e matemática. Os profissionais destas áreas têm outras ofertas no mercado de trabalho e, por isso, a docência ressente-se, explica o relatório Education at a Glance. Menos professores num cenário de inverno demográfico, mas isso não significa que o problema da falta de docentes seja atenuado. O número de alunos por turma ou o tempo de aulas que acaba cada professor mantém a pressão pela procura de professores, explica este relatório da OCDE, que olha pormenorizadamente para cada país.
0: E justamente quanto a Portugal?
1: Nas regiões mais pequenas, quase todas, 95%, perdem alunos entre os 10 e os 14 anos, um número muito superior aos 43% da média da OCDE. Outra especificidade verifica-se no ensino primário. Entre 2015 e 2024, o número de alunos do primeiro ciclo diminuiu 8% em Portugal, enquanto o número de professores aumentou 1%. Na OCDE, o fenómeno não foi exatamente igual. Os alunos aumentaram 2% e o número de professores cresceu 13%.
0: Cristina Nascimento, o essencial do relatório da OCDE Education at a Glance, para ler em detalhe em rr.pt. A PSP afasta um cenário de degradação da segurança nas escolas. O relatório do programa Escola Segura indica que no ano passado a violência atingiu máximos de 5 anos, resultado de um crescente número de denúncias, que não significa necessariamente um aumento da criminalidade. É o que refere a comissário Patrícia Firmino, responsável pelo programa Escola Segura.
2: A situação de segurança não se tem degradado nas escolas. Para essa situação ser verificada, nós tínhamos de assumir aqui que a criminalidade efetiva estava a aumentar, e não é isso que estes números nos dizem. O que estes dados nos dizem é que a criminalidade denunciada aumentou neste último ano letivo, da mesma forma que também já tinha aumentado em anos letivos anteriores.
0: A população
2: estudantil e a sociedade em geral está cada vez mais sensibilizada para a importância da denúncia, e portanto este aumento da criminalidade é precisamente um espelho disso.
0: A comissária Patrícia Firmino, ouvida por André Rodrigues. Menos acidentes na ferrovia portuguesa. Segundo o relatório anual da Autoridade Nacional da Segurança Ferroviária, em 2025 foram registados 25 acidentes significativos, o valor mais reduzido dos últimos 5 anos, e uma redução de cerca de 17% em relação a 2024. Também desceu o número de vítimas mortais, de 20 para 14. Em sentido contrário, aumentaram os acidentes em passagens de nível, foram 11, mais do dobro dos registados em 2024. Em comunicado enviado à Renascença, o Instituto dos Transportes e Mobilidade defende, contudo, que estes números demonstram que o investimento em segurança ferroviária está a produzir resultados. Passagem de nível, agora da informação para a programação. A emissão fica convosco, Zé. Okay. E a Zé.
3: Então, até amanhã.
0: Um abraço. Também.
3: Foi a edição das 10.
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4: Bom dia, agora o essencial da informação regional é a quarta edição da manhã na Terra Nova com o Carlos Teixeira.
5: Bom dia outra vez, a Assembleia Municipal de Vagos aprovou por maioria a contratação de empréstimo bancário até 900 mil euros para a requalificação da rua Padre Vicente Maria da Rocha. Ou dá autorização a essa operação que será concretizada pelo Executivo Municipal? Via Vagos Lombo Mião exige financiamento, a autarquia garante essa resposta, que vai pagar a 20 anos, é uma via que está em obra, que exige requalificação, que tem uma empreitada repartida entre ADRA e autarquia para rede de águas residuais e abastecimento de água, e que depois exige também esse trabalho de qualificação. A Assembleia Municipal de Ilha Verde, nesta noite, analisa dados sobre a evolução das obras PRR. É o último ponto.

0: da agenda de trabalhos do mês de setembro, uma reunião que ficará concluída esta noite. A sessão decorre a partir das 21 horas no Salão Nobre dos Passos do Conselho e parte desse relatório preparado pela Comissão de Acompanhamento criada no âmbito da Assembleia Municipal. Uma nota final para o regresso das caminhadas da Liga Portuguesa contra o Cancro. É já a 10 de outubro. No Outubro Rosa, 7 cidades da região centro caminham por uma causa comum. A iniciativa foi lançada publicamente ontem. Aveiro é uma das cidades que acolhe a iniciativa no dia 10 de outubro, às 3 da tarde. É a 16ª edição destas caminhadas que procuram sensibilizar para a prevenção do cancro da mama.
1: Intercalar de informação regional na Terra Nova foi a edição das 10h30.

0: e Polícia Judiciária em Vila Nova de Gaia, no caso do advogado Paulo Topa, suspeito, juntamente com três administradores de insolvência do alegado desvio de mais de 10 milhões de euros de empresários em falência. A informação avançada pela SIC Notícias é confirmada à Renascença por fonte de investigação. O Ministério Público aponta para possíveis insolvências manipuladas e para a suposta criação de empresas para esconder o dinheiro. Portugal perde alunos em quase todas as pequenas regiões do país, mais do dobro do que no resto da OCDE. É uma das conclusões a reter do relatório deste ano do Education at a Glance, Cristina Nascimento.
1: Nas regiões mais pequenas, quase todas, 95%, perdem alunos entre os 10 e os 14 anos, um número muito superior aos 43% da média da OCDE. Outra especificidade verifica-se no ensino primário. Entre 2015 e 2024, o número de alunos do primeiro ciclo diminuiu 8% em Portugal, enquanto o número de professores aumentou 1%. Na OCDE, o fenómeno não foi exatamente igual. Os alunos aumentaram 2% e o número de professores cresceu 13%.
0: Jornalista Cristina Nascimento.

0: O documento anual sobre a educação está a ser divulgado esta manhã. Pode ler tudo em detalhe em rr.pt. A PSP afasta um cenário de degradação da segurança nas escolas. O relatório do programa Escola Segura indica que no ano passado a violência nos estabelecimentos de ensino atingiu máximos de 5 anos, resultado de um crescente número de denúncias que não significa desde logo um aumento da criminalidade, como refere a comissária Patrícia Firmino, responsável pelo programa Escola Segura.
1: A situação de segurança não se tem degradado nas escolas. Para essa situação ser verificada, nós tínhamos de assumir aqui que a criminalidade efetiva estava a aumentar e não é isso que estes números nos dizem. O que estes dados nos dizem é que a criminalidade denunciada aumentou neste último ano letivo, da mesma forma que também já tinha aumentado em anos letivos anteriores.
0: A comissária Patrícia Firmino, responsável pelo programa Escola Segura da PSP, ouvida por André Rodrigues. Arranca com queixas da Flixbus o primeiro dia da operação na estação de autocarros de Sete Rios, em Lisboa. A empresa diz que os horários concedidos pela rede de expressos que gera o espaço não são suficientes. Reportagem de João Maldonado.
2: 12 os autocarros da Flixbus que saíram esta manhã pela primeira vez do terminal de Sete Rios.
3: Por isso estava melhor.
4: Porque a gente não tinha horário para as outras opções.
2: Depois de uma ordem judicial ter obrigado a rede de expressos a abrir mão do monopólio na estação, a Flixbus tem por aqui, neste momento, direito a pouco mais de 20 entradas e saídas diárias. A empresa diz que é insuficiente.
5: A nossa operação inicia-se com apenas 23 horários. Continua, na nossa opinião, a não haver um acesso em igualdade de circunstâncias ao maior terminal de Lisboa.
2: Ouvimos Tiago Cavaco Alves, diretor das operações da Flixbus em Portugal, que argumenta que, por agora, a empresa não tem sequer 2% da capacidade real da operação em Sete Rios. Para a Rede Expressos, por outro lado, que é também gestora do espaço, não é bem assim, diz que o espaço exterior não pode ser usado por questões de segurança.
6: O problema é que a parte de fora, como vocês podem ver, não tem condições mínimas para garantir um embarque e um desembarque de forma regular, não é?
2: A resposta de Nelson Silva, da Rede Expressos, responsável pelas operações em Sete Rios, um outro diferendo, uma taxa de 5 euros cobrada pela Flixbus a quem compra bilhetes físicos, a Rede Expressos diz que é ilegal.
0: O primeiro dia da Flixbus a operar em Sete Rios, Lisboa, depois de uma ordem judicial ter obrigado a Rede Expressos a ceder espaço à concorrente. Tudo para conferir Zé, Minhas e Zé, no site da Renascença.
7: Seja a vida, já estamos bem aqui, estávamos um bocadinho...
0: Muito bem dispostos.
7: Estávamos bem dispostos. Sabes, é como na escola, sabes quando...
8: Aquele ataque de riso, quando o colega está a rir e tu não podes rir e tu tens de ficar sério e de repente
7: é contagiante.
8: Um momento...
7: E o que é que se passou, afinal? É que estávamos a fazer imitações de voz aqui.
8: Exatamente.
0: Ah, muito bem.
7: Estamos a fazer imitações e...
0: Há vídeo não?
7: Não há vídeo.
8: Não, por acaso não gravámos. Felizmente, senão, se calhar.
7: Até já, Vitor. Então.
0: Até já.
7: 11 horas, 4 minutos.

Seguimos agora com a música em português. Já reparou o Circo de Feras, dos Sutos e Pontapés, aqui com a presença de Camané. Boa terça-feira, bom resto de semana.

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7: Cecília Meirelles nasceu em 1901 e faleceu em 1964. Foi uma poetisa, professora, jornalista e pintora brasileira. Foi a primeira voz feminina de grande expressão na literatura brasileira, com mais de 50 obras publicadas.
8: Ou isto ou aquilo. Ou se tem chuva e não se tem sol, ou se tem sol e não se tem chuva. Ou se calça a luva e não se põe um anel, ou se põe um anel e não se calça a luva. Quem sobe nos ares não fica no chão. Quem fica no chão não sobe nos ares. É uma grande pena que não se possa estar ao mesmo tempo em dois lugares. Ou guardo dinheiro e não compro doce, ou compro doce e gasto dinheiro. Ou isto ou aquilo. Ou isto ou aquilo. E vivo escolhendo o dia inteiro. Não sei se brinco, não sei se estudo, se saio correndo ou fico tranquilo. Mas não consegui entender ainda qual é melhor. Se é isto ou aquilo.
7: A bailarina. Esta menina, tão pequenina, quer ser bailarina. Não conhece nem dó nem ré, mas sabe ficar na ponta do pé. Não conhece nem mi nem fá, mas inclina o corpo para cá e para lá. Não conhece nem lá nem si, mas fecha os olhos e sorri. Roda, roda, roda com os bracinhos no ar e não fica tonta nem sai do lugar. Põe no cabelo uma estrela e um véu e diz que caiu do céu. Esta menina, tão pequenina, quer ser bailarina. Mas depois esquece todas as danças e também quer dormir, como as outras crianças.
8: O menino azul. 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
7: O último andar. 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É lá que eu quero morar. Os passarinhos lá se escondem, para ninguém os maltratar. 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Tudo parece perto, no ar. É lá que eu quero morar. 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

7 dados sobre a evolução das obras do Plano de Recuperação e Resiliência. A autarquia já assumiu que apenas duas obras cumpriram o prazo. A Escola Básica 2.3, Professor Fernando Martins, na Gafanha de Nazaré, e o Centro de Saúde de Ilhavo conseguiram cumprir prazos, ultimando-se apenas agora trabalhos exteriores. Entre as restantes obras, o Centro de Saúde da Gafanha de Nazaré e a Escola Secundária João Carlos Celestino Gomes têm como datas previstas de conclusão março e abril de 2027, respectivamente. A Assembleia criou uma comissão de acompanhamento que tardou em cumprir com os relatórios. O coordenador, Flor Agostinho, criticado por não ter imprimido ritmo nos trabalhos de acompanhamento, ressurge agora com dados sobre o andamento das diferentes obras. A terceira e última sessão de setembro decorre, como disse hoje, a partir das 9 da noite, no Salão Nobre dos Espaços do Conselho. Noite de Assembleia Municipal em Anadia, também. A Assembleia reúne em sessão ordinária. Hoje começará às 18 horas no Salão Nobre dos Espaços do Conselho para debater e votar a proposta da Câmara Municipal do projeto final de regulamento municipal de apoio às associações. O Sentir Anadia está concluído e é sujeito a aprovação. A sessão tem transmissão online nos diferentes canais digitais do município de Anadia. Em Vagos, a Assembleia Municipal aprovou por maioria a contratação de um empréstimo bancário até 900 mil euros para a requalificação da rua Padre Vicente Maria da Rocha. A via Vagos-Lombo-Meão exige financiamento e a autarquia garante a resposta. Os partidos concordam que se trata de uma via importante para a mobilidade no Conselho de Vagos. Serão 20 anos para pagar esse montante, para pagar o empréstimo. A obra de requalificação da rua Padre Vicente Maria da Rocha é uma empreitada repartida, entre a ADRA, que executa a rede de drenagem de águas residuais e de abastecimento de água, e o município de Vagos, responsável pela rede de águas pluviais e pela requalificação superior da via, depois da intervenção da ADRA. 7 cidades da região centro do país caminham por uma causa comum numa iniciativa da Liga Portuguesa contra o Cancro. Assim, a 10 de outubro, cidadãos voltam a unir-se às caminhadas intituladas Pequenos Passos, Grandes Gestos, a ação do Núcleo Regional do Centro, que há 16 anos mobiliza a comunidade para a prevenção e o diagnóstico precoce do cancro da mama. No âmbito do Outubro Rosa, mês de sensibilização para a prevenção do cancro da mama, a Liga Portuguesa contra o Cancro promove anualmente esta iniciativa. Assim, nesse dia 10 de outubro, à tarde, às 15 horas, sai à rua aquela que é a 16ª edição da caminhada. Aveiro, Castelo Branco, Coimbra, Covilhã, Guarda, Leiria e Viseu centram atenções nesta matéria, nesse dia em particular. A informação regional mantém-se atualizada em permanência em terranova.pt. Boa tarde.

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1: Ora viva, bem-vindos a mais um Fora da Área. Hoje temos connosco Jaco Onofre, que se tornou campeão distrital de ténis por equipas em 2014. Mais tarde tornou-se federado de pádel e recentemente tirou uma formação de árbitro de ténis. Hoje vamos conhecer um pouco mais destes dois desportos. Boa tarde, Jaco.
2: Boa tarde. Antes de mais, obrigado pelo convite.
1: Para começar, como é que explicas o ténis e o pádel como desportos para quem nunca praticou?
2: Olha, o ténis é um desporto que requer mais técnica, enquanto o pádel é um desporto mais simples, digamos assim, mais fácil de aprender, onde tu só necessitas de saber executar três pancadas, e é mais social.
1: Qual é que é a diferença nestes dois desportos, no campo, nas raquetes, e se há alguma diferença nas bolas?
2: Olha, para começar, as raquetes, tu, para quem vê, vê-se logo no tamanho delas, é completamente distinto. Em relação ao campo, também é ligeiramente mais pequeno, pouco, mas ligeiramente mais pequeno, com a inclusão do vidro à volta do campo.
1: Qual é que é a função desse vidro?
2: Como é que eu te vou explicar isto? Imagina, tu estás a jogar, no pádel a bola pode bater no chão, ir ao vidro e tu devolveres e o ponto continuar. Mas basicamente é semelhante ao ténis, em que se não bater no chão e bater no vidro é considerado fora.
1: Como é que funcionam as pontuações do ténis e do pádel? E em casos de tie-break também, gostava que nos explicasses o que é um tie-break.
2: Olha, as pontuações são muito semelhantes no ténis e no pádel. Dependendo do regulamento de cada torneio, podes jogar ao sistema de melhor 3 sets ou a melhor 5 sets. Cada torneio define o que quer. E cada set geralmente acaba aos 6, se for um set completo. Se for um short set, acaba aos 4. Mas isso vê-se mais nos escolas mais jovens. Pronto, como estava a dizer, um set acaba aos 6. Quando chega aos 4-4, tem que haver uma diferença de 2 que prefaz os 6. Se o jogo ficar 5-5, tem que existir na mesma uma diferença de 2 até aos 7. Se continuar empatado aos 6-6, tem que ir um tie-break, que é cada bola, cada ponto, até aos 7 pontos. Com uma diferença de 2 também. Imagina que no tie-break está a 6-6 também, tem que ficar 8-6. Ou está 7-7, tem que ficar 9-7. Ou está 8-8, tem que ficar 10-8. Até alguém ganhar esse tie-break por uma diferença de 2 e consecutivamente ganhar o set.
1: Como é que funcionam as arbitragens hoje em dia nestes desportos e o que é que a tecnologia veio revolucionar nisso?
2: As arbitragens são muito semelhantes nos dois desportos. E em relação à tecnologia, pá, houve uma evolução significativa. Antigamente tínhamos juízes de linha em muitos torneios, como às vezes podíamos ver na televisão, nos torneios internacionais. Hoje em dia, o video review veio de modo gradual substituir os juízes de linha. Pá, dizem que é para facilitar as decisões dos árbitros de cadeira. Pá, às vezes ajuda, outras vezes não ajuda, como já tivemos alguns exemplos, mas com certeza que será para ajudar, não é?
1: A tecnologia nem sempre é certa. Hoje em dia temos vários casos disso.
2: Exato, há sempre erros. Isso...
1: Como tudo, se fosse um humano também ia errar.
2: Exato, faz parte.
1: Agora vou-te fazer aqui umas perguntinhas para termos um termo de comparação entre estes dois desportos. Qual destes é que exige mais fisicamente?
2: Eu acho, na minha opinião, eu acho que o pádel exige mais, porque como o campo é mais pequeno, como tens a agravante do vidro, tens que correr mais, tens que avançar, tens que recuar.
1: Qual é mais fácil para um iniciante?
2: O pádel, sem dúvida alguma. O pádel é muito, muito mais fácil de, como disse anteriormente, o pádel é muito mais fácil de aprender, é muito menos complexo e consegues jogar um bom pádel, digamos assim, com menos tempo de treino do que ténis.
1: Qual é que é o mais divertido para jogar com o pessoal amigo?
2: O pádel. É muito, muito mais divertido. O ténis também é divertido, dependendo dos amigos, mas o pádel sem dúvida é mais divertido.
1: Sim, aqueles que não mandam a raquete.
2: Social... Exato. Exato.
1: Qual é que exige mais técnica?
2: Mais técnica o ténis, sem dúvida. Tu tens muitos pormenores que tu tens que conseguir conjugar numa pancada de ténis. Seja de esquerda, seja de direita, seja ao serviço. Enquanto tu no pádel consegues fazer um vôlei de esquerda, um vôlei de direita, que é o que geralmente se faz num jogo de pádel, com muito mais facilidade.
1: Há coisas que aprendeste no ténis que te ajudam no pádel e vice-versa?
2: Olha, no pádel, o que me ajuda no ténis que aprendi no pádel foi o jogo de rede. Acho que desde que comecei a jogar pádel para agora, melhorei um bocado o meu jogo de rede no ténis. Consigo fazer uns vôleis melhores. Epá, do ténis para o pádel, não vejo assim nada.
1: E para quem está a começar nestes desportos, qual é que é o erro que mais se executa e qual é que é o conselho que tu dás a essas pessoas?
2: Olha, eu acho que o que se vê mais é a malta que está a começar, quer logo no ténis, por exemplo, quer logo bater uma direita à Federer. E as coisas não são assim. Pá, tu tens que tentar fazer o movimento bem, movimento de pés, movimento de anca, movimento de braço. Tens que tentar fazer as coisas bem, mesmo que a bola vá fora, que bata na rede, pronto, seja o que for. Tu primeiro tens que tentar introduzir um movimento dentro de ti e só depois, com o tempo, as coisas é que vão fluindo e vão ficando melhores.
1: Quanto tempo de treino é que tiveste antes de te tornares federado?
2: Olha, eu já jogava antes de entrar para o ténis, já jogava a nível familiar, vá. E comecei a entrar no... Entrei para o Clube Ténis da Aveiro com 15, 16 anos, por aí. Comecei a treinar com os meus colegas, começámos a falar em torneios. E pronto, e quase logo comecei a entrar em torneios sub-18, depois em séniores, pronto. E basicamente foi por aí, não tive um tempo determinado. Foi entrar e foi a jogar, basicamente.
1: E sentias que já nessa altura se praticava um bom ténis nesses torneios? Ou é mais algo de aprendizagem?
2: Olha, que eu acho que agora que voltei ao ténis, passado de 6 anos, acho que o nível agora está mais alto, sinceramente, do que tenho visto. Acho que está mais alto. Já se praticava muito bom ténis, mas agora tens mais praticantes, pelo menos do que eu vejo nos sites e nos rankings. Tens mais praticantes e tens mais malta a jogar forte e feio.
1: E com vontade.
2: E com vontade, e com vontade.
1: Falando a nível estratégico, o que é que muda entre o pádel e o ténis?
2: Olha, primeiro, o que já falámos um bocado anteriormente, que é o pádel ser um desporto de pares e o ténis, geralmente, para quem joga, ser um desporto individual. Só aí já te muda a estratégia de jogares com o teu par ou sem o teu par. E depois depende muito do adversário. Tens que tentar entrar no jogo do teu adversário, a nível estratégico.
1: Quais é que são os estilos de estratégia que existem? Claro que é adaptado ao adversário, mas... Se há algum padrão?
2: Não, não, não.
1: É totalmente não. Dependendo do adversário que se vai enfrentar.
2: Sim, sim. Pá, cada jogador tem um estilo de jogo, mas quando se calhar se vê em dificuldade, tenta sempre, no caso de dar, não é? Há adversários que não te dão hipótese, mas no caso de dar, tenta sempre ajustar-se ao jogo do adversário.
1: Em que estilo de jogo é que tu te enquadras?
2: Olha, sinceramente, agora é nenhum. Estou muito lento, mas gosto muito de... Agora nem tanto, mas gostava muito de atacar. Agora estou mais defensivo, também por ter voltado, ter estado parado e estar mais pesado, não me mexer tão bem. Mas quando era federado, gostava muito de atacar, de jogar na ofensiva, sem dúvida alguma.
1: Quão importante é a parte mental dos jogadores?
2: É muito importante. No ténis é muito importante. Se a tua parte mental estiver em baixo, acredita que não vai correr bem. Geralmente não corre bem.
1: E isso nota-se em quê?
2: Em tudo, nas tuas pancadas. A parte mental e a parte física, para mim, são as partes mais importantes do ténis. Mesmo que tu saibas jogar bem, bater bem na bola, se tu estiveres mal fisicamente e mentalmente, até podes ganhar, mas há ali uma lacuna muito grande.
1: O que é que muda para vocês lá dentro que para uma pessoa cá fora não se vê?
2: Olha, eu acho que as pessoas que, e eu também já estive cá fora e vejo na televisão, e eu acho que as pessoas, quando olham para o jogo de ténis, pensam que aquilo é só mandar a bola para o outro lado, digamos assim. E não é bem assim. Quem joga sabe que não é bem assim, que é mais complexo que isso. Voltamos a falar do que falámos antes. É saber executar bem a pancada, é saber te mexer bem, é saber ler o jogo do adversário, é teres a capacidade de conseguir contrariar o jogo dele. São muitos pormenores.
1: Eu sei que já referiste isto há pouco, mas notas algum crescimento no número de praticantes atualmente? E se achas que os bons resultados dos portugueses lá fora influenciam nisso? No incentivo à prática?
2: Opa, eu acho que sim. Eu acho que no fundo acaba por influenciar. Seja no ténis, seja no futebol, seja no handball. Eu acho que quem gosta do desporto, e mesmo quem não gosta, acaba por, se calhar, até ligar mais ou querer jogar por ver que o Nuno Borges está a dar que falar, o Jaime Farias está a dar que falar. E se calhar até que já gostavam de ténis, mas agora ficaram com aquele bichinho dentro deles para praticarem. Pá, em relação ao número de praticantes, como disse, eu acho que tem vindo a crescer, pelo menos do que vejo, e é bom. É uma pena porque o ténis em Portugal não tem muito apoio. Portugal é só futebol e Cristiano Ronaldo e pronto, por aí fora. Não há apoio para o resto das modalidades. E eu acho que, falando do ténis, acho que temos pessoas competentes para levar o nome de Portugal a outro rumo. Se calhar, se tivessem mais apoio, se tivessem academias em condições para treinar, se dessem oportunidades a mais jovens, que temos muitos jovens bons em Portugal. Só que lá está, faltou dinheiro. E muitos pais não conseguem suportar isso. Consegues em 50 jogadores bons, conseguem 2 ou 3 sobressair porque os pais investiram neles. O caso do Nuno Borges, que esteve nos Estados Unidos muitos anos, o João Sousa na altura em Barcelona. É por aí, é o investimento e é o apoio.
1: Existe aqui uma curiosidade, que há pouco tempo entre aspas, tivemos o Jaime Faria a fazer um torneio em Aveiro.
2: Sim, já vai há uns anos, sim, há 5, 6 anos, penso eu. Jogou o torneio Salinas, que se realizou este fim de semana. Ele jogou a edição, não estou certo, mas 2020, 2021, acho eu.
1: E hoje em dia está no maior palco.
2: Está no maior palco, exatamente.
1: Agora preparei aqui um joguinho de resposta rápida para responderes com a tua preferência. Vamos?
2: Bora.
1: Ténis ou pádel?
2: Para mim, ténis. Pádel a nível social só, mas ténis.
1: Singulares ou pares?
2: Singulares.
1: Terra batida ou piso rápido?
2: Ambos.
1: Ganhar 6-0 ou ganhar um jogo no tie-break?
2: Ganhar um jogo no tie-break disputado. Um jogo com emoção.
1: Qual é que é o teu jogador favorito?
2: Olha, o meu jogador favorito sempre já não joga. Já se formou, mas é o Roger Federer. Atualmente... Pá, gosto do Alcaraz, gostava muito do Tsitsipas, mas aquela cabeça não acompanhou. Do Zverev também.
1: E o teu favorito português?
2: Pá, não tenho um favorito, sabes que tipo, imagina, eu sou da altura do Gil, do Rui Machado, do Gastão Elias, do João Sousa, do Pedro Sousa, e não tenho assim um favorito. Pá, se calhar o que me puxou mais na altura a ver pelo que fazia era o Frederico Gil. Mas acho que são todos jogadores muito bons. Não tenho favorito.
1: E foi isto. Muito obrigado, Jaco, pela tua presença.
2: Obrigado eu, mais uma vez, pelo convite.
1: E obrigado a todos os nossos ouvintes.
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1: Os ecossistemas estão cada vez mais ameaçados pela ação humana e pelas alterações climáticas. Os ecossistemas aquáticos, em particular, são dos mais afetados pela degradação da qualidade da água, levando ao desperdício dos serviços que eles providenciam. Uma forma de demonstrar a importância destes benefícios aos decisores é através da sua valorização económica, ou seja, atribuindo um valor monetário a serviços da natureza que muitas vezes damos como garantidos. Para este fim, uma equipa de investigadores do Departamento de Ambiente e Ordenamento da Universidade de Aveiro analisou a forma como a comunidade académica tem estudado o valor da qualidade da água através dos serviços ecossistémicos que a afetam, como serviços de filtração ou que dependem dela, como manutenção de espécies de peixes num rio. O estudo mostrou que a melhoria da qualidade química da água doce e os benefícios associados às atividades recreativas são os serviços mais frequentemente valorizados. Atribuir um valor económico à natureza não significa pôr-lhe um preço, significa reconhecer que proteger os ecossistemas é também investir no bem-estar, na economia e no futuro de todos nós.
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7: Vivemos tempos de rearmamento acelerado, de ataques híbridos que testam as fronteiras europeias e de uma ordem internacional que parece reescrever-se diante dos nossos olhos. A guerra na Ucrânia, a proliferação de drones sobre o território europeu e o regresso da retórica nuclear obrigam-nos a perguntar se estamos a repetir a história ou a escrever um capítulo novo. E que papel cabe a Portugal e à cultura militar que o sustenta neste tabuleiro que já não se joga apenas com exércitos, mas também com códigos, drones e alianças em recomposição? Para nos ajudar a pensar estas questões, recebemos hoje na Integridade Mais o Major-General João Vieira Borges. Major-General João Vieira Borges, bem-vindo à Integridade Mais. Muito obrigado por ter aceitado o nosso convite. Os conflitos multiplicam-se, os orçamentos de defesa disparam, o rearmamento acelera. Estamos a assistir ao regresso de uma nova Guerra Fria, com o fantasma da proliferação nuclear outra vez à mistura. Ou este rearmamento é, sobretudo, sintoma de que o mundo já mudou de era?
8: Muito obrigado pelo convite. É sintoma que o mundo mudou de era. Aquilo que estamos a assistir é uma nova era, baseada fundamentalmente nas grandes potências, Estados Unidos, China e Rússia, apesar das dimensões diferentes em termos daquilo que é o seu poder, o poder económico e o poder militar e o poder geopolítico, independentemente das dimensões diferentes, são as três grandes potências que neste momento marcam a agenda internacional e marcam de tal maneira que, obviamente, tudo o que tem a ver com relações internacionais tem a ver com estes países. O facto de haver uma guerra na Ucrânia há 4 anos e meio, na prática há 12 anos, também tem marcado profundamente esta nova era, associada depois a uma administração Trump que tem uma situação, ou tem, digamos, uma narrativa completamente diferente das administrações anteriores, narrativa essa que por vezes se aproxima da própria narrativa dos seus opositores, designadamente a China e a própria Rússia, para não falar já do Irão e para não falar da Coreia do Norte, aliados destes dois países numa visão que era de terminar com a hegemonia dos Estados Unidos, que era de terminar com o poder do dólar, que era criar um mundo novo. Portanto, estamos a assistir a essa transformação que implica instabilidade, que implica insegurança e que, por consequência, implica rearmamento. Rearmamento que, por sua vez, tem uma relação direta não só com a conflitualidade, mas depois também com a tecnologia. A inteligência artificial associada, digamos, às questões mais armamentistas, tem levado também a uma transformação da guerra, não só no Médio Oriente, mas sobretudo na Ucrânia, o que leva também a que os vários países, ao rearmarem-se, têm que se rearmar para o futuro e não para o passado. E isso implica novos sistemas, isso implica novas aquisições, isso implica nova indústria de defesa. Isto é uma série de implicações que levam a que eu possa interpretar isto como um período de transição, mas já estamos numa nova era.
9: Defender as populações é uma das funções mais antigas do Estado. Quando a Europa investe milhares de milhões de euros em armamento, está a cumprir essa obrigação ética para com os cidadãos, ou estamos perante uma corrida ao armamento que serve outros interesses para além da proteção?
8: Eu, como sonhador ativo do professor Jorge Dias, o antropólogo, e defensor, claro, de todos os valores éticos e da Carta das Nações Unidas, da Declaração dos Direitos Humanos, obviamente que é essa a minha visão, é esse o meu sonho, de que tenhamos um mundo de paz e um mundo que respeite as normas internacionais. Posso dizer que estamos a viver um momento muito complexo a esse nível. Eu acredito que a Europa ainda é o estandarte desses valores, independentemente de haver situações pontuais, designadamente com extremos, ou extrema-esquerda, que obviamente em situações de conflito ganham espaço relativamente aos moderados. Independentemente disso, os valores estão lá e continuamos a cultivá-los. Eu julgo que continuaremos a ser o estandarte desses valores. E era bom que continuássemos como exemplo para a comunidade internacional.
9: As últimas semanas trouxeram ataques híbridos e incursões de drones não identificados sobre o território europeu. Chegou a hora de a Europa apostar a sério numa defesa anti-drone? Ou estamos preparados para esta nova frente de guerra?
8: É muito interessante a sua questão, na medida em que eu também vou responder ao que não respondi à questão anterior. Ou seja, a Europa prepara-se para a guerra, mas numa perspectiva defensiva, tal como a organização do Tratado do Atlântico Norte é uma organização política ou militar de cariz defensivo. E, portanto, o que estamos a fazer é rearmar a Europa exatamente no sentido defensivo de defender as nossas instituições, de defender as nossas populações, mas tem que defender com novos sistemas. E, portanto, tem a ver agora com a segunda questão. E, portanto, a questão da guerra híbrida é muito interessante no sentido em que já tivemos uma experiência de nos defendermos de ameaças transnacionais que implicavam o uso da segurança e da defesa a par. Ou seja, para o cidadão comum, se me permite, é a questão de os serviços de informações trabalharem devidamente integrados e depois a questão da defesa, o braço armado atuar quando tem a ver com situações relacionadas mais com a proteção das instalações, dos cidadãos, em termos de defesa. E nesse sentido, julgo que estamos preparados e temos atuado, mas há limites. E esses limites, vamos chamando de linhas vermelhas, quer na decisão política, quer na decisão militar, têm a ver, na nossa ou na minha perspectiva, com vidas humanas. Até agora os incidentes não têm tido consequências em termos de vidas humanas. A Europa vai gerindo e a própria NATO vai gerindo com discursos dissuasores, No entanto, continuamos a assistir a esse tipo de ataques. Vamos ver até quando, mas na minha perspectiva a linha vermelha são as vidas humanas. A partir daí a atuação será necessariamente diferente, quer em termos políticos, quer em termos militares.
9: Uhum. E no caso português, em que atravessamos uma crise de recrutamento militar, como se recupera o interesse dos jovens pelo serviço nas Forças Armadas numa sociedade cada vez mais avessa ao risco?
8: Recupera-se com três medidas: educação, educação e educação. Ou seja, na minha perspectiva, a questão da cidadania ou da educação para a cidadania é fundamental. Nós somos um país que, obviamente, estando aqui no Atlântico, longe da frente de guerra, teoricamente, porque a frente também é o Atlântico, e aí nós já vimos a questão dos cabos submarinos e a questão dos vários navios russos que se aproximam da costa para escutas e outras coisas que não sabemos, estamos todos envolvidos neste combate, e portanto isso é fácil de explicar à juventude. Ou seja, preparar a juventude para a adversidade, quer seja uma adversidade que vá contra os nossos valores, quer seja contra o nosso território, quer seja contra as organizações a que pertencemos, acho que é um desígnio nacional, e isso tem falhado. E portanto, mas eu acho que é uma questão fundamental. Tudo começa na juventude, educação da juventude, preparação da juventude para a adversidade. Quando chegam à altura de ter que intervir, ter que participar, em vez de responder aos inquéritos ou às sondagens, como têm respondido, em que há 20%, 25%, depende dos países aqui nesta região, afastados da linha da frente, são só 20% ou 30% que dizem que defendiam com armas o seu país se fosse invadido, que é uma situação perfeitamente indescritível e muito diferente de uma Finlândia, de uma Suécia, de uma Dinamarca, de uma Polónia, porque eles sabem qual é a ameaça e sabem, quer historicamente, quer na situação atual, que isso é muito provável de acontecer, e também equacionam sempre as situações até mais perigosas. E, portanto, tem uma visão diferente daquela que temos nós, os espanhóis, ou mesmo os próprios franceses.
9: Fala-se cada vez mais de uma nova ordem mundial. Estamos perante o falhanço do multilateralismo tal como o conhecemos, ou apenas uma reorganização de alianças com novos blocos a nascer do Médio Oriente à Ásia?
8: A nova ordem internacional, já falámos isso há pouco na minha perspectiva e já o escrevi, ela começou em novembro de 2025. Ou seja, o National Security Strategy norte-americano, é o conceito estratégico norte-americano desta administração norte-americana, clarificou aquilo que já vinha há alguns anos, mesmo na própria administração Biden, aliás, na minha perspectiva, desde George Bush em 2001, depois as Torres Gêmeas alteraram, digamos, o percurso, que era fundamentalmente uma orientação estratégica dos Estados Unidos para a Ásia-Pacífico, tirando prioridades relativamente àquilo que era a sua relação com a Europa. Independentemente de governos, de administrações democratas ou republicanas, a situação foi evoluindo no sentido da Europa ser afastada desse processo, o maior protagonismo da Rússia e da China. Portanto, é a nova ordem das grandes potências, como eu lhe chamo, ela está aí, não está clarificada, porque vai depender da evolução das situações, quer no Irão, quer na Ucrânia, mas ela está aí, e veremos no futuro se efetivamente se concretiza. Não será certamente uma guerra fria como já foi, é uma guerra morna, infelizmente, com alguns aquecimentos em algumas questões, designadamente ali na questão da Ucrânia.
9: E neste novo tabuleiro geopolítico, a posição atlântica de Portugal ganha ou perde relevância?
8: Ganha relevância, ainda bem que o referiu, ganha relevância, até pela questão da Groenlândia, a questão do Ártico. Nós temos aqui o Atlântico, e o caminho para o norte das outras potências também passa por aqui, não passa só por rotas do Ártico. Nós vemos a própria China investir em Portugal para a Rota da Seda Marítima, portanto, Xi Jinping visitou os Açores, não foi por acaso. O Atlântico, mesmo que haja conflito, um maior conflito entre a Europa e os Estados Unidos, obviamente que estando nós na fronteira, Isto basta olhar para o século XVIII. Portanto, nós na fronteira, na altura a grande potência era o Reino Unido, e nós servimos de ponte para a Europa. E, portanto, nós estamos numa posição privilegiada, e não é só a questão dos Açores, em termos militares, estamos numa posição privilegiada dessa ponte. Para, e faremos sempre ponto. Portugal precisará sempre dessa ligação aos Estados Unidos, independentemente das administrações, tal como nós também somos ponte para a África, fruto de circunstâncias históricas, designadamente com a relação privilegiada com os países de língua portuguesa. Portanto, Portugal, em qualquer dos cenários, adverso ou mais positivo ou mais favorável aos valores da Europa, Portugal tem sempre uma posição privilegiada, tem tido sempre, digamos, uma postura diplomática, na minha perspectiva, muito inteligente. Portanto, quando se diz que Portugal é um país de soldados, é também um país de diplomatas, e eu sou militar. E olhando para a história, Portugal é um país de militares, de soldados, e que tem feito com que nós continuemos a ser um país independente e soberano.
9: Entre rearmamento, drones e uma ordem mundial em recomposição, fica claro que a segurança já não se garante apenas com exércitos. Termina aqui este episódio da Integridade Mais. Foi nosso convidado o Major-General João Vieira Borges. Eu sou Jorge Cravo e convido-vos a seguir o dia-a-dia da All for Integrity nas redes sociais e através do site allforintegrity.org.

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Olá, viva, boa tarde. Este é o Jornal Regional na Terra Nova. A Assembleia Municipal de Ilhavo analisa hoje à noite dados sobre a evolução das obras do Plano de Recuperação e Resiliência. A autarquia já assumiu que apenas duas obras cumpriram o prazo. A Escola Básica 2.3, professor Fernando Martins, na Gafanha de Nazaré, e o Centro de Saúde de Ilhavo conseguiram cumprir prazos, ultimando-se apenas agora trabalhos exteriores. Entre as restantes obras, o Centro de Saúde da Gafanha de Nazaré e a Escola Secundária João Carlos Celestino Gomes têm como datas previstas de conclusão março e abril de 2027, respectivamente. A Assembleia criou uma comissão de acompanhamento que tardou em cumprir com os relatórios. O coordenador, Flor Agostinho, criticado por não ter imprimido ritmo nos trabalhos de acompanhamento, ressurge agora com dados sobre o andamento das diferentes obras. A terceira e última sessão de setembro decorre, como disse hoje, a partir das 9 da noite, no Salão Nobre do Espaço do Conselho. Noite de Assembleia Municipal em Anadia, também. A Assembleia reúne em sessão ordinária. Hoje começará às 18 horas no Salão Nobre dos Espaços do Conselho para debater e votar a proposta da Câmara Municipal do projeto final de regulamento municipal de apoio às associações. O Sentir Anadia está concluído e é sujeito a aprovação. A sessão tem transmissão online nos diferentes canais digitais do município de Anadia. Em Vagos, a Assembleia Municipal aprovou por maioria a contratação de um empréstimo bancário até 900 mil euros para a requalificação da rua Padre Vicente Maria da Rocha. A via Vagos-Lombo-Meão exige financiamento e a autarquia garante a resposta. Os partidos concordam que se trata de uma via importante para a mobilidade no Conselho de Vagos. Serão 20 anos para pagar esse montante, para pagar o empréstimo. A obra de requalificação da rua Padre Vicente Maria da Rocha é uma empreitada repartida, entre a ADRA, que executa a rede de drenagem de águas residuais e de abastecimento de água, e o município de Vagos, responsável pela rede de águas pluviais e pela requalificação superior da via depois da intervenção da ADRA. 7 cidades da região centro do país caminham por uma causa comum numa iniciativa da Liga Portuguesa contra o Cancro. Assim, a 10 de outubro, cidadãos voltam a unir-se às caminhadas intituladas Pequenos Passos, Grandes Gestos, a ação do Núcleo Regional do Centro, que há 16 anos mobiliza a comunidade para a prevenção e o diagnóstico precoce do cancro da mama. No âmbito do Outubro Rosa, mês de sensibilização para a prevenção do cancro da mama, a Liga Portuguesa contra o Cancro promove anualmente esta iniciativa. Assim, nesse dia 10 de outubro, à tarde, às 15 horas, sai à rua aquela que é a 16ª edição da caminhada. Aveiro, Castelo Branco, Coimbra, Covilhã, Guarda, Leiria e Viseu centram atenções nesta matéria, nesse dia em particular. A informação regional mantém-se atualizada em permanência em terranova.pt. Boa tarde.

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Olá, viva, boa tarde. Este é o Jornal Regional na Terra Nova. A Assembleia Municipal de Ilhavo analisa hoje à noite dados sobre a evolução das obras do Plano de Recuperação e Resiliência. A autarquia já assumiu que apenas duas obras cumpriram o prazo. A Escola Básica 2.3, professor Fernando Martins, na Gafanha de Nazaré, e o Centro de Saúde de Ilhavo conseguiram cumprir prazos, ultimando-se apenas agora trabalhos exteriores. Entre as restantes obras, o Centro de Saúde da Gafanha de Nazaré e a Escola Secundária João Carlos Celestino Gomes têm como datas previstas de conclusão março e abril de 2027, respectivamente. A Assembleia criou uma comissão de acompanhamento que tardou em cumprir com os relatórios. O coordenador, Flor Agostinho, criticado por não ter imprimido ritmo nos trabalhos de acompanhamento, ressurge agora com dados sobre o andamento das diferentes obras. A terceira e última sessão de setembro decorre, como disse hoje, a partir das 9 da noite, no Salão Nobre dos Espaços do Conselho. Noite de Assembleia Municipal em Anadia, também. A Assembleia reúne em sessão ordinária. Hoje começará às 18 horas no Salão Nobre dos Espaços do Conselho para debater e votar a proposta da Câmara Municipal do projeto final de regulamento municipal de apoio às associações. O Sentir Anadia está concluído e é sujeito a aprovação. A sessão tem transmissão online nos diferentes canais digitais do município de Anadia. Em Vagos, a Assembleia Municipal aprovou por maioria a contratação de um empréstimo bancário até 900 mil euros para a requalificação da rua Padre Vicente Maria da Rocha. A via Vagos-Lombo-Meão exige financiamento e a autarquia garante a resposta. Os partidos concordam que se trata de uma via importante para a mobilidade no Conselho de Vagos. Serão 20 anos para pagar esse montante, para pagar o empréstimo. A obra de requalificação da rua Padre Vicente Maria da Rocha é uma empreitada repartida, entre a ADRA, que executa a rede de drenagem de águas residuais e de abastecimento de água, e o município de Vagos, responsável pela rede de águas pluviais e pela requalificação superior da via depois da intervenção da ADRA. 7 cidades da região centro do país caminham por uma causa comum numa iniciativa da Liga Portuguesa contra o Cancro. Assim, a 10 de outubro, cidadãos voltam a unir-se às caminhadas intituladas Pequenos Passos, Grandes Gestos, a ação do Núcleo Regional do Centro, que há 16 anos mobiliza a comunidade para a prevenção e o diagnóstico precoce do cancro da mama. No âmbito do Outubro Rosa, mês de sensibilização para a prevenção do cancro da mama, a Liga Portuguesa contra o Cancro promove anualmente esta iniciativa. Assim, nesse dia 10 de outubro, à tarde, às 15 horas, sai à rua aquela que é a 16ª edição da caminhada. Aveiro, Castelo Branco, Coimbra, Covilhã, Guarda, Leiria e Viseu centram atenções nesta matéria, nesse dia em particular. A informação regional mantém-se atualizada em permanência em terranova.pt. Boa tarde.

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1: Se há registro onde nenhum cidadão gosta de estar, é na lista negra do Banco de Portugal. Chamamos-lhe lista negra, mas a designação oficial deste registro é Central de Responsabilidades de Crédito. Nesta base de dados constam os nomes de quem contribuiu empréstimos junto a instituições financeiras nos últimos 5 anos. E qual a situação atual destes créditos? Deste registro figuram ainda as responsabilidades potenciais, que incluem montantes de plafons não utilizados, fianças, avales e quaisquer outras facilidades de crédito suscetíveis de serem convertidas em dívidas efetivas. São os bancos que alimentam esta lista, comunicando diariamente o estado dos créditos concedidos. Pelo que estar na lista negra significa, na prática, que na Central de Responsabilidades de Crédito há informação sobre empréstimos em incumprimento. A utilidade desta informação reside na possibilidade de permitir uma análise de risco dos clientes bancários antes da concessão efetiva de crédito por parte dos bancos.
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4: Fernando Alexandre vai ter de ir ao Parlamento explicar-se, depois de a Iniciativa Liberal ter pedido a audição urgente do Ministro. Ela foi aceita por unanimidade na Comissão de Educação e Ciência. A insistência em tempo útil dos resultados das provas MODA e da divulgação dos dados para os rankings das escolas estiveram na origem do pedido da IEL. A data vai ser agora agendada entre a Comissão e o gabinete de Fernando Alexandre. Sobre a falta de professores, o Ministro revelou hoje que há ainda 664 horários por preencher nas escolas.
5: A semana passada nós tínhamos 1012, agora são 664, ok? E tínhamos mais de 600 que eram completos e agora são 408 que são completos. Isto é, há no sistema educativo português pedidos de horários de escolas que foram feitos no início de setembro, 408 que são horários completos que ainda não foram preenchidos. Isto é, estão há 3 semanas por preencher.
4: O Ministro Fernando Alexandre, na sessão de apresentação do relatório anual da OCDE sobre educação, e onde destacou que só no primeiro ciclo do ensino básico há 238 horários por preencher e outros 80 por preencher a educação especial. O PS vai votar contra as mudanças no arrendamento propostas pelo Governo. Amanhã o Parlamento vota a autorização legislativa do Executivo de Luís Montenegro, que pretende, por exemplo, acelerar o despejo em caso de incumprimento e retirar o teto das cauções que o senhorio pode pedir. Em declarações aos jornalistas esta tarde, Eurico Brilhante Dias, o líder parlamentar socialista, afirmou que o Executivo não terá o apoio do PS.
6: Formalmente, mais uma vez, o Governo decide legislar à margem da Assembleia da República. Segundo, porque a proposta da autorização legislativa é má, vai no sentido errado e vai no sentido de, mais uma vez, criar uma insegurança crescente nos inquilinos. O Partido Socialista, amanhã, o seu grupo parlamentar, votará contra a autorização legislativa que o Governo apresenta.
4: Em alternativa, o PS vai propor a criação de uma garantia pública para que o Estado cubra as rendas em falta e para que os inquilinos tenham seguro. O Governo convocou as 3 federações sindicais da administração pública para reuniões. Na próxima terça-feira vai ser o primeiro encontro no âmbito do processo negocial sobre a atualização dos salários para o próximo ano. O acordo plurianual em vigor, assinado entre o Governo, FESAP e CTE, prevê aumentos de 2,3%, com um mínimo de cerca de 60 euros em 2027. No entanto, os sindicatos já admitiram reivindicar aumentos superiores face à subida da inflação. Já na próxima sexta-feira, uma greve nacional das carreiras gerais da administração pública promete afetar, entretanto, vários serviços, incluindo as escolas. A paralisação foi convocada por 3 sindicatos afetos à CGTP. Rally de Portugal fora do Mundial do próximo ano. A notícia foi avançada pelo Automóvel Clube de Portugal na última hora. A prova portuguesa, que estava prevista entre 13 e 16 de maio, foi retirada do calendário do Campeonato do Mundo Rallys, fruto de alterações de última hora. O ACP revela em comunicado que está em conversações para que a prova nacional regresse ao calendário do Mundial em 2028. E ainda notícia, Inês e Daniel, de um mistério na Seleção Nacional de Futebol. Cristiano Ronaldo não compareceu no treino, que está a decorrer nesta altura em Malmö, na Suécia. A Federação diz que só dará explicações sobre esta ausência no final do treino. Para além de Ronaldo, também João Félix e Francisco Conceição falharam o treino desta tarde, sendo que Ronaldo foi visto antes do treino no relvado, equipado com o fato de treino da seleção, e conversou com Jorge Jesus. Aguardam-se, portanto, mais informações sobre esta ausência depois do treino que está a decorrer.
7: Fiquei tensa agora. Então, não vão tirar o menino da seleção. Desculpa, eu sei que toda a gente tem muitas opiniões sobre o Ronaldo.
8: É um homem de 41 anos.
7: Está bem, pode jogar 10 minutos, está tudo bem. Ele joga bem ali à frente.
8: Eu também posso, com os meus amigos.
7: Miguel, obrigada, até
4: lá. Se trata de tirar o menino, mas...
7: ou do menino querer sair.
8: Parece-nos um presépio, falar de um presépio. Falar de um presépio, não é? Temos falado de Jesus, tirar o menino, põe o menino... Bem, enfim, bom.
7: Ai, Ai, está tão bom. Obrigada, Miguel.
4: Vá,
7: até já.
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0: relativas ao nível dos apoios sociais. Sérgio Lopes diz que não basta baralhar para voltar a dar, e citei, deixando claro que continuam a faltar medidas para reduzir os encargos das famílias com educação. Bandeiras defendidas pelo Partido Socialista ao longo dos anos seguem por concretizar, como a aquisição de livros de fichas e a aquisição de material escolar de forma universal. Sérgio Lopes admite que esperava mais em ano municipal da educação.
1: A verdade é que em ano municipal da educação consideramos que estas sim, as que elencámos, seriam verdadeiras reformas em prol do interesse comum. Até aqui, aquilo que tivemos no que toca ao ano municipal da educação é muito pouco, como aliás prevíamos. Antecipamos que a reação a estas nossas considerações, desejando que não sejam, por parte da maioria, que não sejam reações defensivas do status quo, mas não nos surpreenderíamos não nos surpreendemos se o forem, porque conhecemos bem o PSD, os seus protagonistas e o programa que baralha e volta a dar do ano municipal da educação. Esperamos todos, um espírito verdadeiramente reformador.
0: O Partido Social Democrata defende que o modelo em vigor, numa carta atualizada agora, é exatamente essa resposta em nome da igualdade e em nome da integração. Margarida Alves entende que os desafios da sociedade podem encontrar esse acolhimento em nome de uma educação acessível, uma educação de qualidade.
2: A realidade de Ilhavo mudou. O nosso concelho cresceu, acolheu novas famílias e tornou-se mais diverso, com centenas de alunos de cerca de 40 nacionalidades nas nossas salas de aula. Ao mesmo tempo, enfrentamos o desafio do envelhecimento demográfico e a necessidade de modernizar as nossas infraestruturas escolares. É por isso que a atualização do nosso planeamento educativo, que vem desde o mandato anterior e se concretiza neste, é uma exigência do presente e um compromisso inequívoco com o futuro. A nossa visão para Ilhavo é clara: queremos um território mais educador, inclusivo, inovador e coeso.
0: PSD, CDS-PP e Unir para Fazer elogiam o trabalho desenvolvido. O movimento independente acentua a importância do trabalho em continuidade. Cláudia Reigota lembra que o processo de revisão abriu com o executivo anterior, de maioria independente, e fica concluído com traços de coerência durante o mandato da maioria PSD. A vogal do movimento Unir para Fazer se assinala assim os méritos repartidos numa solução que classifica como um exemplo do que deve ser a política local em nome do interesse geral.
3: É por isso com natural satisfação que vimos a carta educativa que o executivo anterior elaborou ter continuidade nesta versão final. Não entendemos isso como uma questão de autoria ou de protagonismo político, entendemos-lo como reconhecimento de que havia um trabalho válido e uma estratégia que mereciam ser preservados. Naturalmente, reconhecemos também os contributos introduzidos nesta última versão. É legítimo que quem assume responsabilidades no município introduza as suas prioridades, atualize os dados, corrija o que for necessário e acrescente novas respostas aos desafios entretanto surgidos.
0: O CDS-PP reforçou a mensagem das forças com responsabilidades políticas nos últimos anos. Carlos Pedro Ferreira fala num documento estratégico capaz de orientar as políticas nos próximos anos.
4: É um instrumento estratégico que permite ao município planear a educação para a próxima década e tomar decisões sustentadas sobre equipamentos, recursos humanos, inclusão, mobilidade e formação. Os resultados alcançados pelo Conselho merecem ser assinalados. Temos uma população mais qualificada, uma forte redução do analfabetismo e do abandono escolar e uma evolução positiva da procura em vários níveis de ensino. A carta também não esconde os desafios, identifica as escolas que necessitam de intervenção, as limitações de ofertas de creche, o aumento dos alunos com necessidades específicas e a importância de acolher e integrar adequadamente uma comunidade escolar cada vez mais diversa, que traz já neste momento mais de 40 nacionalidades.
0: A vice-presidente da Câmara Municipal de Ilhavo, vereadora responsável pela pasta da Educação, disse que neste momento foram trabalhados aspectos formais e não de conteúdo. Eugénia Pinheiro assegura que em causa estiveram apenas correções determinadas pela Agência de Gestão do Sistema Educativo. A autarca diz que a carta estava aprovada e não era este o momento para fazer alterações de conteúdo ou introduzir novas respostas. Uma questão que chegou a merecer debate, uma vez que havia quem defendesse que esse documento deveria ter sido sujeito à deliberação do Executivo Municipal. Eugénio Pinheiro clarificou que se trata de uma resposta formal num documento já revisto pelos órgãos legais.
5: Mas tem que ficar claro que o documento é um documento estruturante e que não compete a este Executivo alterá-lo, nem pronunciar-se sobre o seu conteúdo, já aprovado, nem se pode, neste momento, como também referiu, acrescentar.

0: acrescentar novas respostas. A carta educativa relativamente ao seu conteúdo foi aprovada nos órgãos próprios e as opções não são para alterar anualmente e, portanto, este Executivo não tinha a validade nem a intenção de alterar um documento estruturante antes sequer de ser implementado. Apenas introduzir as correções que a Agência de Gestão do Sistema Educativo nos solicitou.
1: Momentos do debate político na última sessão da Assembleia Municipal. Assembleia Municipal de Ilhavo, que analisa hoje à noite dados sobre a evolução das obras do Plano de Recuperação e Resiliência. A autarquia já assumiu que apenas duas obras cumpriram o prazo. A Escola Professor Fernando Martins, na Gafanha de Nazaré, e o Centro de Saúde de Ilhavo, que conseguiram cumprir prazos, ultimando-se apenas agora trabalhos exteriores. Entre as restantes, o Centro de Saúde da Gafanha de Nazaré e a Escola Secundária João Carlos Celestino Gomes têm como datas previstas de conclusão março e abril de 2027, respectivamente. A terceira e última sessão de setembro decorre hoje, começará às 9 no Salão Nobre dos Passos do Conselho em Ilhavo. Sete cidades da região centro do país caminham por uma causa comum numa iniciativa da Liga Portuguesa contra o Cancro. É desde outubro. Os cidadãos voltam a unir-se em caminhadas intituladas Pequenos Passos, Grandes Gestos, uma ação do Núcleo Regional do Centro. O detalhe da caminhada, prevista para 10 de outubro, às 15 horas, está disponível para consulta em terranova.pt. Aveiro, Castelo Branco, Coimbra, Covilhã, Guarda, Leiria e Viseu centram as atenções nesta ação, desenvolvida pela Liga Portuguesa contra o Cancro. A informação regional mantém-se sempre atualizada em terranova.pt. Boa tarde.

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0: faz o seu trabalho. É a reação de José Luís Carneiro sobre a acusação do Ministério Público a António Lacerda Salles no caso do tratamento de duas gêmeas luso-brasileiras. O líder do PS falava esta tarde à margem de uma visita à residência universitária de Benfica. Em resposta aos jornalistas, Carneiro recusou que o partido saia beliscado com esta acusação, evitando sequer pronunciar o nome do antigo colega de governo. Vamos já ouvir estas declarações de José Luís Carneiro, o líder socialista, há pouco em Benfica.
1: No trabalho, e nós temos de respeitar o trabalho da Justiça. Acredito no trabalho que a Justiça vai fazer, e se a Justiça fizer trabalho, com certeza que haverá uma fase de julgamento para avaliar os factos e os termos em que eles foram praticados.
2: E o PS não sai beliscado com esta acusação?
1: Como é evidente, não. Como verifico, trata-se de um caso que tem, digamos, um envolvimento de várias personalidades, de diferentes quadrantes político-partidários. Não é uma questão partidária, parece evidente para todos, não?
0: José Luís Carneiro, que não respondeu à questão sobre se acredita ou não na inocência do antigo secretário de Estado da Saúde. A ministra Ana Paula Martins garante por seu turno que o SNS tem mecanismos de controlo para garantir igualdade de tratamento e transparência. Ainda assim, não pode assegurar que casos como o das gêmeas luso-brasileiras não voltem a repetir-se. Em declarações na Lourinhã, a ministra não quis comentar a decisão do Ministério Público, que ontem deduziu a acusação contra 4 arguídos, mas disse que os hospitais têm sistemas de controlo internos.
3: Não vejo nenhuma razão para se pensar que o Serviço Nacional de Saúde tem nenhum tipo de problema de opacidade ou que não é uma instituição, enquanto instituição que reúne muitas instituições e muitos profissionais, que não é uma instituição respeitável.
4: Mas isso quer dizer que pode garantir que casos como este não voltam a acontecer no SNS?
3: Ninguém consegue garantir uma coisa dessas, como é natural.
0: A Ministra da Saúde, que, segundo afirma, legislação não falta em Portugal. O antigo secretário de Estado, Lacerda Salles, o filho do ex-presidente da República, o ex-diretor clínico do Hospital de Santa Maria e a mãe das gêmeas luso-brasileiras são os 4 acusados pelo Ministério Público no caso da administração do medicamento Zolzensma às gêmeas. O PS vai votar contra as mudanças no arrendamento propostas pelo Governo. Amanhã o Parlamento vota a autorização legislativa do Executivo de Luís Montenegro, que pretende, por exemplo, acelerar o despejo em caso de incumprimento e retirar o teto das cauções que o senhorio pode pedir. Em declarações aos jornalistas, Eurico Brilhante Dias, o líder da bancada do PS, afirma que o Executivo não terá o apoio dos socialistas.
5: Formalmente, mais uma vez, o Governo decide legislar à margem da Assembleia da República. Segundo, porque a proposta da autorização legislativa é má, vai no sentido errado e vai no sentido de, mais uma vez, criar uma insegurança crescente nos inquilinos. O Partido Socialista, amanhã, o seu grupo parlamentar, votará contra a autorização legislativa que o Governo apresenta.
0: Em alternativa, o PS vai propor a criação de uma garantia pública para que o Estado cubra as rendas em falta e para que os inquilinos tenham seguro. O Primeiro-Ministro avisa, por seu lado, que a política de habitação do Governo vai manter o mesmo rumo. Na entrega à Câmara de Lisboa do edifício onde funcionou durante décadas a presidência do Conselho de Ministros, Luís Montenegro garantiu que não se deixa intimidar pelas críticas de outros partidos.
6: E, portanto, nós temos de confiar e nós confiamos convictamente naquilo que estamos a fazer e que isso vai ter um resultado. A história vai nos julgar e os eleitores também. Mas nós não vamos deixar de fazer. Não é com os fogachos de grandes tiradas que alguns títulos às vezes apontam e alguns protagonistas políticos gostam de criar em termos de quase alarme social que nós nos vamos intimidar com a necessidade de levarmos até ao fim esta política.
0: A Câmara de Lisboa, que recebeu esta tarde o direito de superfície do antigo edifício da Presidência do Conselho de Ministros, vai investir cerca de 20 milhões de euros para construir 90 habitações. O Bloco de Esquerda pré-anuncia o voto contra o Orçamento do Estado. Os bloquistas foram recebidos pelo Governo esta tarde e lamentaram, por exemplo, a redução de impostos para as empresas. José Manuel Pureza, o coordenador do Bloco, não compreende como é que, perante a subida do custo de vida, o Executivo mantém a intenção de reduzir o IRC.
7: Se realmente mantinha a sua estratégia de descer o IRC. E o Governo disse, sim, mantemos essa estratégia. Faça isto do nosso ponto de vista, não há outra conclusão que não seja: este orçamento é contra aquilo que é essencial para o país e, portanto, o nosso voto será um voto em conformidade com isso.
0: Coordenador do Bloco de Esquerda, à saída da reunião no Parlamento, ainda esta tarde há encontro com o JPP e o PAN e amanhã com a Iniciativa Liberal, que encerra esta ronda de reuniões do Governo com os partidos.
8: E são também notícias as falhas da segurança que obrigaram a dona do ChatGPT a cancelar o lançamento de um novo modelo previsto para outubro. Em causa, um comportamento fora do previsto, Miguel, que levou a OpenAI a rever os planos.
0: O que se sabe é que durante os testes o GPT 6.1 Astra executou ações para as quais não tinha sido autorizado pelos especialistas e, em alguns casos, não explicou o que tinha feito. Citada pela agência Reuters, a OpenAI diz que o modelo não cumpriu os padrões exigidos e decidiu, por isso, não avançar com o lançamento. Face a esta falha de segurança no novo modelo do ChatGPT, Francisco Maia, professor de Engenharia Informática na Faculdade de Engenharia da Universidade do Porto, alerta que na inteligência artificial há sempre um risco de ações imprevisíveis. Este especialista explica que tudo depende dos limites desenhados, ainda assim rejeita um cenário de descontrolo.
9: Estamos longe desse descontrolo generalizado. Isso não significa que não possam acontecer problemas. Por exemplo, se nós temos dentro de uma fábrica, não é? Se temos um componente de inteligência artificial a fazer uma tarefa e no meio daquele grau de incerteza ele toma uma decisão errada, não é? Se essa decisão não for dentro de limites bem definidos, com controlos de segurança bem desenhados, então pode ter efeitos perigosos, não é?
0: Este docente da Faculdade de Engenharia do Porto, ouvido pela jornalista Isabel Pacheco, lembra que os modelos de IA nunca fazem nada sozinhos, mas há sempre um grau de incerteza associado.
9: A IA em si mesma tem um grau de incerteza. E esse grau de incerteza deve ser atacado, controlado, consoante os casos de utilização que fazemos da IA. E se utilizarmos a IA tal como existe, sem esses controlos, sem essas salvaguardas, digamos assim, podemos ter surpresas muito desagradáveis, sem dúvida, não é?
0: Foi o que terá acontecido com o novo modelo, o GPT 6.1 Astra, que após as falhas de segurança que foram detectadas, levou a que fosse cancelado o lançamento previsto para o próximo mês. E ainda se aguardam, Inês e Daniel, explicações da Federação de Futebol sobre a ausência de Cristiano Ronaldo. Ele não compareceu no treino desta tarde em Malmö, na Suécia, sendo para além de Ronaldo também João Félix e Francisco Conceição não estiveram no treino desta tarde.
8: Algum palpite?
10: É assim, se o Cristiano Ronaldo não compareceu e não estava devidamente autorizado, pelo menos o subsídio de almoço já perdeu. Pois é. É essa que é
8: no
10: essa.
8: No mínimo.
10: O subsídio de almoço já foi à vida.
8: Obrigada, Miguel. Até já.
0: Até já.
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Olá, viva. Este é o Jornal Regional na Terra Nova. A Assembleia Municipal de Ilhavo aprovou a revisão da Carta Educativa. Debate em torno de alterações introduzidas, alterações trabalhadas ao longo do último ano, que respondem a uma atualização formal. Os partidos e o movimento independente deram nota da importância de colocar a educação como porta integradora e um espaço de igualdade social. Decisão que foi tomada com 20 votos favoráveis e 4 abstenções da bancada do Partido Socialista, que pretendia ver ali espelhadas mudanças substantivas ao nível dos apoios sociais. Sérgio Lopes diz que não basta baralhar para voltar a dar, e citei, deixando claro que continuam a faltar medidas para reduzir os encargos das famílias com educação. Bandeiras defendidas pelo Partido Socialista ao longo dos anos seguem por concretizar, como a aquisição de livros de fichas e a aquisição de material escolar de forma universal. Sérgio Lopes admite que esperava mais em ano municipal. Bandeiras defendidas pelo Partido Socialista ao longo dos anos seguem

0: Esperamos todos, um espírito verdadeiramente reformador.
1: O Partido Social Democrata defende que o modelo em vigor, numa carta atualizada agora, é exatamente essa resposta em nome da igualdade e em nome da integração. Margarida Alves entende que os desafios da sociedade podem encontrar esse acolhimento em nome de uma educação acessível, uma educação de qualidade.
2: A realidade de Ilhavo mudou. O nosso concelho cresceu, acolheu novas famílias e tornou-se mais diverso, com centenas de alunos de cerca de 40 nacionalidades nas nossas salas de aula. Ao mesmo tempo, enfrentamos o desafio do envelhecimento demográfico e a necessidade de modernizar as nossas infraestruturas escolares. É por isso que a atualização do nosso planeamento educativo, que vem desde o mandato anterior e se concretiza neste, é uma exigência do presente e um compromisso inequívoco com o futuro. A nossa visão para Ilhavo é clara. Queremos um território mais educador, inclusivo, inovador e coeso.
1: PSD, CDS-PP e Unir para Fazer elogiam o trabalho desenvolvido. O movimento independente acentua a importância do trabalho em continuidade. Cláudia Reigota lembra que o processo de revisão abriu com o executivo anterior, de maioria independente, e fica concluído com traços de coerência durante o mandato da maioria PSD. A vogal do movimento Unir para Fazer se assinala, assim, os méritos repartidos numa solução que classifica como um exemplo do que deve ser a política local em nome do interesse geral.
3: É por isso, com natural satisfação, que vemos a carta educativa que o executivo anterior elaborou ter continuidade nesta versão final. Não entendemos isso como uma questão de autoria ou de protagonismo político. Entendemos-lo como reconhecimento de que havia um trabalho válido e uma estratégia que mereciam ser preservados. Naturalmente, reconhecemos também os contributos introduzidos nesta última versão. É legítimo que quem assume responsabilidades no município introduza as suas prioridades, atualize os dados, corrija o que for necessário e acrescente novas respostas aos desafios entretanto surgidos.
1: O CDS-PP reforçou a mensagem das forças com responsabilidades políticas nos últimos anos. Carlos Pedro Ferreira fala num documento estratégico capaz de orientar as políticas nos próximos anos.
4: É um instrumento estratégico que permite ao município planear a educação para a próxima década e tomar decisões sustentadas sobre equipamentos, recursos humanos, inclusão, mobilidade e formação. Os resultados alcançados pelo Conselho merecem ser assinalados. Temos uma população mais qualificada, uma forte redução do analfabetismo e do abandono escolar e uma evolução positiva da procura em vários níveis de ensino. A carta também não esconde os desafios, identifica as escolas que necessitam de intervenção, as limitações de ofertas de creche, o aumento dos alunos com necessidades específicas e a importância de acolher e integrar adequadamente uma comunidade escolar cada vez mais diversa, que traz já neste momento mais de 40 nacionalidades.
1: A vice-presidente da Câmara Municipal de Ilhavo, vereadora responsável pela pasta de educação, disse que neste momento foram trabalhados aspectos formais e não de conteúdo. Eugénia Pinheiro assegura que em causa estiveram apenas correções determinadas pela Agência de Gestão do Sistema Educativo. A autarca diz que a carta estava aprovada e não era este o momento para fazer alterações de conteúdo ou introduzir novas respostas. Uma questão que chegou a merecer debate, uma vez que havia quem defendesse que esse documento deveria ter sido sujeito à deliberação do Executivo Municipal. Eugénia Pinheiro clarificou que se trata de uma resposta formal num documento já revisto pelos órgãos legais.
5: Mas tem que ficar claro que o documento é um documento estruturante e que não compete a este Executivo alterá-lo, nem pronunciar-se sobre o seu conteúdo, já aprovado, nem se pode, neste momento, como também referiu, acrescentar novas respostas. A carta educativa relativamente ao seu conteúdo foi aprovada nos órgãos próprios e as opções não são para alterar anualmente e, portanto, este executivo não tinha a validade nem a intenção de alterar um documento estruturante antes sequer de ser implementado. Apenas introduzir as correções que a Agência de Gestão do Sistema Educativo nos solicitou.
1: Momentos do debate político na última sessão da Assembleia Municipal. Assembleia Municipal de Ilhavo, que analisa hoje à noite dados sobre a evolução das obras do Plano de Recuperação e Resiliência. A autarquia já assumiu que apenas duas obras cumpriram o prazo. A Escola Professor Fernando Martins, na Gafanha de Nazaré, e o Centro de Saúde de Ilhavo, que conseguiram cumprir prazos, ultimando-se apenas agora trabalhos exteriores. Entre as restantes, o Centro de Saúde da Gafanha de Nazaré e as Escolas Secundárias João Carlos Celestino Gomes têm como datas previstas de conclusão março e abril de 2027, respectivamente. A terceira e última sessão de setembro decorre hoje, começará às 9 no Salão Nobre dos Espaços do Conselho em Ilhavo. 7

Cidades da região centro do país caminham por uma causa comum numa iniciativa da Liga Portuguesa contra o Cancro. É desde outubro. Os cidadãos voltam a unir-se em caminhadas intituladas Pequenos Passos, Grandes Gestos, uma ação do Núcleo Regional do Centro. O detalhe da caminhada, prevista para 10 de outubro, às 15 horas, está disponível para consulta em terranova.pt. Aveiro, Castelo Branco, Coimbra, Covilhã, Guarda, Leiria e Viseu centram as atenções nesta ação, desenvolvida pela Liga Portuguesa contra o Cancro. A informação regional mantém-se sempre atualizada em terranova.pt.

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1: Olá. Hoje vou falar sobre como fazer um bom destralho, ou seja, como tirar de casa o que já não se usa. E para isso, lembre que as casas devem ter coisas giras, que trazem conforto e que sejam úteis para o dia-a-dia. Tudo o resto é muito provável que esteja a mais. Então, por onde se começa? Começa-se sempre pelo mais fácil. Pode ser uma gaveta ou um pequeno armário, qualquer coisa simples que garanta que se termina com sucesso. Isso dá confiança para depois se avançar para o resto. Antes ainda de começar, e para não deixar o trabalho a meio, define o tempo que podes dedicar a esta tarefa. Uma manhã, uma tarde, um fim de semana, uma hora que seja. Isso faz com que te concentres no teu objetivo. Depois de escolhido o alvo a atacar, retira-se tudo, limpa-se o sítio onde se guardam as coisas. Durante o processo de destralho, é natural que surjam dilemas sobre o que fica e o que vai embora. As coisas que gostamos muito, que estão em bom estado e que usamos, ficam e voltam para o seu lugar. Destaco aqui o bom estado porque muitas vezes usamos coisas mais velhinhas, quando até temos outras bem melhores, mas achamos que ainda dão para usar. Neste caso, considera o seu destralho porque aquilo que ainda está bom pode ser mais útil a outras pessoas. Mas quando surgem muitas dúvidas sobre o que vai ou o que fica, pergunta assim: se eu ainda não tivesse esta coisa, quanto é que eu estaria disposto a pagar por ela agora? Dependendo da resposta, ou fica ou vai embora. Outras vezes pensamos que um dia ainda vamos usar isto ou aquilo, mas se já não usamos há mais de 2 anos, é porque não vamos usar. Outras vezes receamos que isto ou aquilo ainda possa fazer falta, pois se não fez falta até agora, é natural que seja mais útil a outra pessoa. E que destino dar, então, ao que já não usamos? Vamos ter 4 secções. Vai para o lixo o que estiver estragado, que não tenha arranjo ou que não esteja em condições para mais ninguém usar. Podemos dar à família, aos amigos ou a instituições de solidariedade social. Pode-se também vender o que tiver potencial de venda e reciclar o que pode ter outras utilidades. Por exemplo, roupas do dia-a-dia podem passar a roupa de ginásio, que depois até pode ser pijama. Tudo certo, na quantidade certa. Um aspecto muito importante é garantir que o destralho sai de casa. Se não tirarmos a tralha de casa, o nosso trabalho não tem grandes resultados, porque na verdade só mudamos a tralha de sítio, que é tudo o que não se quer. Por fim, este processo quer-se divertido. Escolhe uma música com bom ritmo e deixa-te levar pelo teu bom senso e pelo estilo da pessoa que és hoje, não pelo que já foste. Olha, e tu? Já sabes por onde vais começar? Se te servir de motivação, tira fotos dos progressos do teu destralho e partilha no Facebook da Consultora da Desordem. Eu lá estarei para te apoiar. Espero que o resultado do teu destralho te faça sentir mais livre e leve. Eu volto para a semana com mais ideias sobre viver melhor com menos. Até lá, dedico-te esta música da Beyoncé, Love on the Top. Fica bem!

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4: Boa tarde, são 6 horas.
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2: Boa tarde, são 18 horas e 4 minutos. Estamos em Terra Nova FM 105.0 para dar início a mais um programa da Utilidade do Inútil, Conversas por Fiar, com o Manuel Assunção, comigo próprio, Carlos Pedro Ferreira, e como sempre com um convidado ou uma convidada, desta feita, Rui Dias. Muito obrigado, Rui, por teres aceito este nosso convite, para estares aqui neste estúdio. Já não vinhas há algum tempo, ainda agora estamos a falar nisso. Eu tinha aqui umas notas para te apresentar, para quem não conheça, pelo menos aqui no concelho, acho que é difícil. Neste texto tem 74, tem 60 anos, também é um milagre, tem 62. Tens dois filhos, o David e a Marta.
3: Maria.
2: E a Maria, peço desculpa.
3: Dos óculos.
2: És advogado, és presidente do município, da Câmara. Tiveste vários, enfim, exercícios de cidadania, presidente da delegação de Ilha, da Ordem dos Advogados, etc., confrarias do bacalhau. Eu vou ficar por aqui, vou passar agora a palavra ao Manuel Assunção, que realmente está aqui o pontapé de partida a seguir a este início e depois... sabes as regras do jogo? Escolheste três
3: não
2: músicas?
3: Sabes essa parte.
2: E depois, assim, para entremear, vamos metendo uma musiquinha e tu explicas porque é que escolheste, está bem?
4: Muito bem, boa tarde aos ouvintes. E ao Carlos Pedro e principalmente ao Rui por ter acedido a vir aqui ajudar-nos a falar sobre inutilidades e utilidades. Sim. Certamente. Naturalmente, isto não é um programa sobre política, é um programa...
2: Sobre coisas inúteis.
4: Ou sobre coisas úteis.
3: Sou capaz de ser um bocadinho melhor.
4: Mas obviamente, no sentido estrito. Política no sentido estrito, porque, obviamente, tudo é política, sabemos isso. E, de qualquer maneira, uma regra destes programas, o programa é essencialmente do convidado. E, portanto, nós não somos nenhuma comissão de censura e, portanto, nós estamos aqui para, digamos, fazer pregar o direito do nosso convidado, ou da nossa convidada, a se expressar, a se exprimir da melhor maneira que quiser. Bom. De qualquer maneira, este programa tem muito a ver com exatamente aquilo que às vezes não se repara. Deixem-me começar com uma história. Infelizmente a história não é minha, mas a história é simples. É um peixe velho, cruza-se com dois peixes mais jovens que nadam em sentido contrário, cruzam-se, eles saúdam, olá, jovens, olá, rapazes, que tal está a água? E continuam a nadar cada um na sua direção oposta, já se viu. E um tempo depois, um dos jovens perguntou ao outro: que raio de coisa é essa água? Não é? Portanto, nós exatamente aqui gostamos às vezes de fazer, chamar a atenção para a água, onde todos, para esse líquido amniótico onde todos andamos, e às vezes não reparamos neles, nas coisas extraordinárias que fazem a nossa vida boa, e a gente não repara neles. Portanto, Rui, que raio de água é aquela onde o Rui gosta de mergulhar, para além daquelas águas onde agora, mais ou menos encapeladas, onde agora anda?
3: Muito obrigado por este convite. Quero fazer uma declaração de interesse já à partida, que é o facto de ser muito amigo e ter além de estima, ter uma admiração muito grande pelos meus dois entrevistadores desta tarde, quer o Carlos, quer o Manel, por várias razões. Não vale a pena também alongar muito na explicitação dessas razões, senão também tomaríamos o nosso programa com isso, mas quero agradecer muito o facto de serem meus amigos e terem uma história tão, tão rica que têm partilhado comigo, têm feito o favor de partilhar comigo, como tantos outros. Deixar também uma nota de que, enfim, eu, tendo sido dada a liberdade de me expressar livremente, tenho noção que tenho, enfim, uma liberdade de expressão um bocadinho mais condicionada, porque sou mais sujeito sujeito ao escrutínio público das asneiras que vou dizendo, e portanto esta oportunidade que eu tenho aqui de dizer inutilidades que me saberia especialmente bem esta tarde, como sabe especialmente bem em quase todos os dias, porque sou um bocadinho especialista em dizer inutilidades e em me dar bem com a vida, e portanto expressar-me com facilidade da forma que entendo mais adequada à questão dos meus pensamentos e muito menos preocupado com aquilo que pensam aqueles que estão a ouvir em relação ao que é o meu pensamento. Eu sou um homem da água, né? Para além de meter água, né? Como naturalmente metemos todos, eu nasci ao pé da água, nasci em Matosinhos, né? Depois desloquei-me para o Mondego, para
4: trás do Mondego. E dizia Matosinhos, quando era pequeno.
3: Matosinhos. E depois do Mondego vim outra vez aqui. Portanto, comecei ao pé do mar, depois fui para o pé da ria, depois vim para do rio, depois vim para uma terra que tem mar e rio, que é para não ter que desempatar entre o mar e a ria. Portanto, é esse caminho que eu fui fazendo há 62 anos, e não há 60, como generosamente disse o Carlos há pouquinho. Eu sei que ninguém me dá mais de 61 anos, mas eu já tenho 62.
2: Encalhaste-me.
3: E, portanto, vou navegando pela vida, pá, felizmente muito bem acompanhado, os navios. Que o navio almirante da minha vida são a minha família de base. Eu não é por acaso que escolhi a música que escolhi para começar, que mostra bem a simplicidade dos meus princípios, das minhas origens. E no princípio, de pequeno, dizia-me sempre o meu pai, e eu respeito muito esse pensamento e sigo, que é: eu posso não saber para onde vou, mas tenho que não me esquecer de onde vim. E nunca me esqueço de onde vim. E, portanto, vim também daqui, desta zona de gente como o meu pai, que passou a vida na água sem saber nadar, sem saber ler nem escrever. E foi marinheiro quase toda a vida, que era um homem que era analfabeto e filho de um pai incógnito.
4: E não sabia mesmo nadar?
3: Não sabia nadar, meu pai. E passou a vida.
2: Sabe que há muita gente ligada ao mar que não
3: era mais cuidadoso de nós todos, naturalmente, portanto, nunca correu o risco de morrer afogado, meu pai. Ao contrário.
2: Os piores são os que nadam mais ou menos. Exatamente. São os que ficam, não é?
3: É verdade.
2: Mas, Rui, já agora ia fazer uma pergunta em linha do que estás a dizer, que é provavelmente essa tua grande liberdade em pensares mais no que queres, no que pensas, e muito menos no tipo de palavras que usas, e portanto vamos chamar-lhe aquela um bocado mais espontânea e tal. Sim.
3: Que é um desbocado do homem do Norte,
2: que depois há muita gente que estão programas obrigatórios que aproveita isso para depois usar em sentido contrário. A espontaneidade é uma coisa bonita.
3: Também.
2: E depois consegue-se dar umas voltas. E portanto, isso depois começa a, ou não, no teu caso, agora não, a moldar um bocado. O que é que a pessoa pode abrir?
3: Não
2: e
3: molda,
2: dizer,
3: não molda, Carlos, a mim não molda. Eu sou completamente inexpugnável a esse nível, não vacilo nem um bocadinho. Tenho bem noção do caminho que fiz até aqui.
2: Então, um bocado inútil de outros ganha, tentar que isso mude.
3: Quanto
2: é?
3: Isso é património meu, e portanto, a liberdade de dizer o que penso, conquistei a pulso e não vou ceder a título nenhum. Há muitas pessoas zangadas com a vida, há pessoas que estão muito zangadas com a vida, que tomam tudo a mal, os polícias dos costumes pululam aí por todo o lado. Porque as pessoas estão zangadas com eles, estão zangadas sobretudo porque a vida não foi tão generosa com eles como eles acham que devia ter sido. Mas a vida não tem de ser generosa connosco, tem que ser justa, tem que responder àquilo que nós fizemos para termos a vida que temos. O professor Agostinho da Silva dizia uma coisa fantástica, que é: não faças muitos planos para a vida para não estragares os planos que a vida tem para ti. E eu naveguei sempre assim. A vida foi-me dando oportunidades e eu fui agarrando essas oportunidades. Nascendo nesse meio simples, humilde, onde nasci, rodeado de amor e de carinho e de todo o apoio para fazer o percurso que fiz, quer eu, quer os meus irmãos, mas nós pegamos na nossa vida e fizemos a vida. E, portanto, aqueles que hoje nos acusam de ser ricos e licenciados em Direito e desconsiderar a profissão A e a profissão B, não fazem a mínima ideia do caminho que eu fiz e do que eu passei para chegar aqui e das profissões que eu já tive para chegar aqui. E há uma coisa que podem todos ter a certeza, esses que andam enjoados com a vida, que andam zangados com a vida, é que todos podemos ter sucesso na vida, a menos que tenhamos uma dificuldade de saúde, uma limitação intelectual à partida. Todos nós podemos chegar onde eu cheguei. É preciso termos noção que aquela grande máxima de que o sucesso só está antes do trabalho no dicionário é bem verdade. É mesmo assim. E, portanto, é preciso trabalharmos muito para chegarmos onde chegamos, e isso dá-nos esta liberdade de nós podermos expressar-nos à vontade, porque não temos prisões nenhumas. Nós estamos presos a nada, não devemos nada a ninguém, não devemos favores a ninguém, não temos compromissos com ninguém, a não ser com a nossa gente, nesta altura, que é o único compromisso que eu tenho.
4: Mas, há uma... Quando se vai para cargos públicos, digamos assim, como o Rui agora tem, há sempre aqui um conflito. Não vou buscar, vou buscar eu Agostinho da Silva, podemos ir buscar a velha questão do que é ser livre, quando se pensa. Não vamos agora buscar o Platão e o Sócrates, mas há mais ou menos
3: o Sócrates, absurdo.
4: O Sócrates, o antigo. Não,
3: Sócrates,
4: não o que
2: o verdadeiro,
4: o genuíno, não é? Mas que é quando está na política, quando está na política, há sempre a tentação de, digamos, apelar à benevolência, com a benevolência daqueles que supostamente vão votar em nós, com os factos, não é? Portanto, isso, na melhor das hipóteses, ou na hipótese mais simples, obriga a uma escolha dos factos para obter essa benevolência. Portanto, há aí um jogo de... Já não quero dizer que há aí uma dialética complexa, mas há certamente pelo menos um jogo de cintura entre a liberdade e essa necessidade de procurar a benevolência daqueles que se lideram, ou que votam, ou que queremos que votem em nós, ou queremos que apadrinhem as nossas decisões. Portanto, como é que o Rui vê esse conflito aí, esta tensão?
3: É verdade.
4: Pode não haver uma tensão, mas há um conflito.
3: É verdade, há sempre essa dialética entre aquilo que gostaríamos de dizer, sobretudo algum vernáculo que às vezes me apetece utilizar e que tenho que guardar mais recatadamente, mas a verdade é que, enfim, isto não é presunção, mas enfim, sou um bocadinho um político sui generis, porque eu chego à política, esta fase da política de executiva, numa fase da vida em que eu posso, de facto, fazer aquilo que me apetece fazer. E só estou aqui, de facto, porque até aqui consegui organizar a minha vida para poder fazer aquilo que me apetece fazer, que é estar na vida política com esta liberdade, e com esta liberdade de poder dizer o que penso e de querer pôr à disposição dos outros os talentos e as capacidades que eu tenho. Foi por isso que eu vim para a vida política. Regressando ao Platão, o Platão também dizia que a política é uma arte nobre de pôr à disposição dos mais desfavorecidos as competências daqueles que tiveram a felicidade de ter mais algumas competências ou mais ferramentas para trabalhar. Eu fui um desses. Fui um privilegiado, a sociedade proporcionou-me essas condições. Eu fui aluno bolseiro desde cedo, fui aluno bolseiro no liceu, fui aluno bolseiro na universidade. Se não fosse, enfim, as ferramentas que a sociedade construiu para pôr à disposição, enfim, dos mais talentosos ou dos mais desenrascados, eu não teria feito este caminho. E sinto-me na obrigação de devolver à comunidade aquilo que ela fez por mim. E é para isso que eu aqui estou, para pôr à disposição dos outros aquilo que eu acho que são as minhas competências. E se as pessoas quiserem estas competências, escolhem-me a mim. Se não quiserem, se acharem que estão melhor servidos com outros, escolhem o outro, e eu vou para a minha vida com a maior das tranquilidades, sem frustração nenhuma, sem nenhum pesar, sem nenhum ressentimento por aqueles que escolheram outras opções.
4: Portanto, preparado.
3: Este é um exercício de cidadania com tantos outros.
4: Preparado para voltar à barra dos tribunais, se for necessário.
3: Talvez não. Esse é um caminho que para mim já dei por encerrado, mas para voltar à enxada, às muitas enxadas em que já peguei, exatamente, sem problema.
4: Mas esse é um bom tema para falarmos um bocadinho de metapolítica, não da política concreta do Rui, mas e do Conselho, mas desta questão. O Rui tem uma profissão, é um profissional, suspendeu pelas razões que se conhecem, naturalmente. Mas não acha que hoje há muita gente a entrar na política, e voltamos ao tema do útil e do inútil, a pegar na política, não com esse sentido da gratuidade dos de quem quer devolver à sociedade aquilo que a sociedade lhe deu, mas com um sentido absolutamente útil, agarrando-se à política, porque realmente não tem competência, não tem profissão e não tem onde... diríamos, nos termos em léxico mais antigo, onde cair morto.
3: Eu não acho, eu tenho certeza absoluta, eu sou um tipo. Enfim,
4: e acha que isto é bom?
3: É péssimo naturalmente, e portanto nós temos bem noção de que há um mundo e um mundo que começa até demasiado cedo, de gente que pulula à volta da política precisamente para resolver problemas pessoais, de afirmação pessoal, de salário, de remuneração, de conquistar uma posição que nunca teria se não fosse esse universo da política. E são esses que têm que ter uma coluna vertebral muito mais flexível que a minha e que têm que ter um discurso muito mais organizado, muito mais orientado, muito mais limitado, muito mais condicionado. E, portanto, isso, para esse peditório eu não dou. Aqueles que não têm onde cair mortos têm que fazer esse caminho. Eu, felizmente, tenho onde cair morto.
2: E, portanto, que é desempregado, não faço ideia onde é que é. Não tens que ter o trabalho de perder tempo a filtrar a forma como...
3: Não, tenho muito poucos filtros. Tenho noção. Os únicos filtros que eu tenho são com o palavreado do Norte quando estou ao pé da minha mãe. Consigo controlar-me um bocadinho mais, porque tirando isso é um bocado mais
2: difícil. Luís, sabes que isto o tempo passa muito depressa, muito depressa. Já estamos aqui quase há 20 minutos, só na altura de ouvirmos a primeira música que tu escolheste, que nos vais...
4: Só passa muito depressa quando o meu clube está a perder. Esta é uma regra básica.
2: O vosso clube, ainda por cima, já fizeram aí um duplo. Rui, explica-nos lá esta música que escolheste, Sonhos de Menino, não é?
3: Opa, eu escolhi essa música dos Sonhos de Menino, precisamente porque eu acho que representa um bocadinho a vida de todos os Tónis Carreiras que fizeram esse caminho que o Tóni Carreira fez saindo lá das berças da Pampilhosa da Serra. Eu não saí da Pampilhosa da Serra, saí de Santa Cruz do Bispo, mas fiz um caminho que muitos de nós fizeram, um caminho de gente que nasceu no meio simples, humilde, que pegou na sua vida, pegou nos dois braços e nas ferramentas que tem à disposição e usou-as sempre com dignidade, mas no sentido de progredir sempre e chegar longe. E eu acho que essa música tem essa leitura para mim, e tem uma segunda leitura que é muito interessante. Eu quando era jovem não tínhamos telefone, nem televisão em casa, e lembro-me que quando tivemos televisão, nos primeiros domingos de termos televisão, havia um programa à tarde que era uma espécie de top, e o Tóni Carreira estava a começar. Portanto, estou a falar há 40 anos atrás, mais de 40 anos atrás, talvez 45, sei lá, teríamos 15 anitos, 16 anitos. E, portanto, o Tóni Carreira estava a começar a sua carreira e vinha, lembro dele vir ao Herman e apresentar-se.
2: Ele era um menino ainda, não é?
3: E essa era uma das primeiras músicas que ele cantou. E eu achei aquilo maravilhoso quando eu ouvi aquilo. Era também um garoto ainda. Eu disse, um dia também é de ser fanfó grande, é de ser com este gajo. Exceto a cantar, senão esperava bem.
4: E vai conquistar a benevolência de um vasto auditório, com a escolha.
3: Pá, eu sou um tipo simples, não me parece. Estou como o...

0: Impecável, uma música inspiradora para todos nós.
1: Um gênio da música popular.
0: Muito bem. E agora? O programa é teu. Eu e o Manuel estamos aqui só.
2: Podemos falar de. Acabámos de falar bastante político, um pouco a posição do Rui, mas. E que outras. Que inutilidades. Retiro outras. Que inutilidades é que o Rui gosta de praticar?
1: Além desta paixão que temos em comum pelo Benfica, que nos vai moendo a paciência nos últimos anos, vai devolver-nos as alegrias.
2: Exatamente.
1: Vamos levar até o Marquês em maio. Eu tenho uma paixão pelas viagens, pela leitura e pelas viagens. Havia uma máxima em pequenino que aprendi, que era: quem quiser saber é passear, é viajar ou ler. E são as minhas duas paixões, são ler e viajar. Eu lia, não tínhamos livros nós em casa, tínhamos só os livros da escola. Eu estudava quase sempre pelos livros do meu irmão mais velho, que é um ano mais velho que eu. Às vezes os livros mudavam, a gente adaptava-se, não é como hoje, que há muitas exigências e muitos pedidos e muitos direitos que as pessoas têm. E ainda bem que as pessoas conquistaram esses direitos, mas eu também consegui chegar aqui a estudar com livros que nem sequer eram os adotados oficialmente pela escola. Eu estudava com o meu irmão sem problema nenhum. Li imenso nos livros da biblioteca da Gulbenkian, da Fundação Gulbenkian, na carrinha da Fundação Gulbenkian, que ia lá às quintas-feiras ao largo da igreja a distribuir livros. Eu, como lia muito o senhor senhor João Mushagata, deixava-me trazer mais. Ele fazia, para saber se nós tínhamos lido, perguntávamos o que é que o livro dizia. Eu sabia tudo.
2: Muito bom.
1: E portanto eu lia tudo e portanto adquiri assim o direito de trazer mais livros e portanto eu devorava 4, 5 livros por semana, todas as semanas. E depois o hábito de viajar. Eu quando fui estudar para Coimbra nunca tinha viajado. A primeira viagem a sério que fiz foi para me ir matricular na Universidade de Coimbra. Nunca tinha saído por lado nenhum. Meus pais não tiravam férias. Meu pai trabalhava no verão a conduzir os barcos de recreio da Teixeira Manuel Gonçalves. Eram as férias dele, passava-os normalmente no Algarve. Os 3 meses de férias ele passava-os no Algarve com os barcos. E minha mãe ficava em casa, nós também ficávamos em casa, sem problema nenhum. Não tinha os traumas nenhum de infância por não ter tido
0: férias. Eu à praia,
1: na Sardenha. Mas depois fui adquirindo esse direito de viajar, e é um dos meus grandes prazeres na vida, é viajar. Todos os anos viajo para fora do país, viajo muito no país, conheço o país todo, les a les, sobretudo os restaurantes, e é um dos prazeres que tenho, o culto da mesa, e viajar para longe, viajar para fora. Tenho um conjunto grande de países que já visitamos, temos um mapa em casa, onde vamos picotando os países que já percorremos. Os meus filhos têm 19 anos e a minha filha tem 19 anos. E eu aos 19 anos nunca tinha ido à Espanha sequer, e a minha filha já foi a 47 países, o que é bom, ainda agora veio fazer o Interrail pela Europa com mais uns amigos, e vem, é assim. E eu vou fazendo isso. Acho que os grandes patrimónios que podemos deixar aos nossos filhos é isso, é mostrar-lhes o mundo, mostrar como é possível que pessoas como nós tenham feito coisas tão extraordinárias como estão feitas no mundo. E a minha viagem de sonho, já agora deixa-me dizer, que era ir à Patagónia da Argentina, também já a fiz, e aí percebi uma outra coisa extraordinária, que é o valor dos portugueses no mundo, que é a veneração que existe na Patagónia Argentina pelo Fernando Magalhães. Nós não respeitamos em Portugal o feito absolutamente extraordinário que em 1520 o Fernando Magalhães fez ao contornar, ao fazer a primeira viagem de circunnavegação na Patagónia Argentina, nas profundezas da Patagónia Argentina, em Ushuaia, lá embaixo, no fim do mundo, onde está o farol do fim do mundo, onde se contorna para virar, porque o mundo acabou ali. A veneração que existe pelo Fernando Magalhães é qualquer coisa de
2: comovente. E agora há GPS, mas ele teve de descobrir. Agora há GPS, ele teve de descobrir a saída por tentativa.
1: Foi uma viagem de 3 anos. E nos últimos 3 meses navegou completamente sem rumo, sem qualquer contacto com terra e sem acesso a alimentos. é absolutamente
0: extraordinário. Essa é a viagem.
1: Aliás, é possível em Ushuaia, lá no farol do fim do mundo, ao contrário de todos os outros países, nós carimbamos no nosso passaporte que estivemos no fim do mundo.
0: No fim do mundo.
1: Tu, em qualquer país do mundo, só podes carimbar a entrada no país, nas fronteiras oficiais de entrada ou sair do país. E em Ushuaia, nós temos no nosso passaporte o carimbo.
0: Carimbado.
1: Estivemos no fim do mundo. Muito é bem. O carimbado.
0: Esse é a viagem de sonho da minha vida. Mas tu tens uma coisa
1: tem mais.
0: É muito mais inútil do que essa. Porque essa tem
1: por exemplo, ter andado na Rússia e agora não se vai. Em Moscou, em São Petersburgo.
0: Não era essa. Porque tu tens a mania de guardar garrafas e latas de cerveja.
1: Latas já não tenho, porque apodrecem. Agora é só garrafas.
0: Mas tens. Isso é mesmo inútil.
1: É inútil era guardá-las cheias.
0: Cheias, pois. Isso era um inútil, era um bocado estúpido. Né?
1: Eu no início guardava cheias.
2: As garrafas não apodrecem, enferrujam.
1: Depois apodrecem. As latas. Há latas que não, mantêm-se sempre ativos, têm uma lata que nunca mais acaba.
2: Essa questão da leitura ainda é uma questão muito interessante, é uma boa.
1: Tenho. Copos de cerveja. Tenho mais de 500 copos de cerveja num barzinho que tenho na minha casa.
0: Eu sei.
2: Podíamos fazer um jogo que era partir copos com setas.
1: Alguns já tem lá disponíveis para isso.
2: Maldade. Mas eu queria voltar ainda à questão da leitura, que me parece uma questão e das viagens, naturalmente, tão ligadas. Essa questão de ter mundo, ganhar mundo, e parece-me talvez o mais importante. Eu elogiei publicamente a escolha da educação como um tema central da candidatura, naturalmente, e parece-me que essa possibilidade de dar aos jovens

0: ferramenta mais importante que os jovens podem ganhar.
1: Sem
0: e
1: dúvida.
0: É também uma ferramenta extremamente importante para a paz, porque a paz é sempre fruto, ou as guerras são sempre o fruto do medo, da ignorância e do desconhecimento, e portanto, quando a gente conhece outras culturas, outros hábitos, outras maneiras de estar, outras comidas, outras fisionomias, outros vinhos, ou a falta deles, ou a não possibilidade dos beber, tudo isso obviamente nos enriquece.
1: Olha,
0: muito bem,
1: se agora, se me permite, eu gostava em relação a isso, e agradecendo essa nota que deixou esse registro de sublinhar a importância que atribuímos à educação, e não podia ser de outra forma, neste primeiro ano de mandato, que definimos como o ano municipal da educação. Em relação à literatura, nós temos também um outro projeto que me parece muito interessante, que é o de poder vir a instalar no Cais Criativo da Costa Nova uma residência literária. Há muitas residências artísticas para as várias formas de expressão artística, a pintura, a dança, a música, mas residências literárias não há. E nós temos esse propósito de, no Cais Criativo, no primeiro andar do Cais Criativo, podemos instalar um apartamento, uma casa, onde possamos acolher autores de referência mundial, que aqui passem 15 dias, e nesses 15 dias contactem com os nossos escritores, mas também com uma comunidade de leitores, de pessoas que se interessam pela literatura, e com os nossos jovens, criarmos momentos de tertúlia, de conversa, sobretudo à noite, onde esses autores possam conversar com os nossos miúdos, e no fundo mobilizarmos a nossa gente mais nova para
2: a leitura,
1: porque a leitura é absolutamente fundamental, sobretudo num tempo em que as pessoas são muito convidadas a deixar
2: o digital,
1: pensar, a aceitar criticamente toda a informação que recebem, ou todas...
0: Só espero que, para ser solidário com este programa, convide escritores que escrevem porque gostam de escrever. Não porque querem ganhar a vida. Querem ter lucro.
1: Não tem onde
0: não iria tão longe, mas...
2: E aqueles que escrevem a vida para ganhar audiência.
0: Em que houvesse ali algo de essencial.
1: Eles não são os autores, embora nós já tenhamos adiantado alguma conversa, que era em relação a mecenas que nos possam ajudar a construir essa residência literária, quer em relação à assessoria, à condução técnica dessa operação, e nós já conversamos também, inclusive, com a Universidade de Aveiro, com o Departamento de Línguas e Literaturas Modernas. Os clássicos são um bocado mais difícil, não só o Sócrates, o antigo, já se foi. Os outros também muitos já se foram, sobretudo os clássicos gregos, mas das literaturas modernas nós queremos ter uma curadoria científica vinda da Universidade de Aveiro. Uma coisa são os nossos gostos pessoais, outra coisa são, enfim, as dinâmicas da literatura moderna.
0: Tem gente a morar no seu concelho muito qualificado
1: para dar essa cura.
0: Exatamente.
1: Não estou a falar
0: de mim, que sou de física.
1: Não,
0: atenção.
1: O facto de ser de física não significa que não possa ser um grande escritor.
0: Não significa que não saiba ler.
1: Não saiba ler.
0: Mas temos até ex-docentes ou docentes que moram no concelho de Ilha.
2: Sim, que escrevem.
1: Precisamente são gente sobredotada que escolhe Ilha para
2: a vida. Oh, Rui, isto agora vamos para a segunda dose de música que tu escolheste. A balada da despedida,
1: sim.
2: Não é? E conta-nos lá porque é que escolheste esta música, para quem está lá em casa e não sabe.
1: Escolhi porque, como disse há pouco, eu quando saí de Matosinhos fui estudar para Coimbra. E foi uma revelação a todos os níveis, como é óbvio, um menino que nunca tinha saído de casa para lado nenhum, e para Coimbra ou para Elvas ou para Torres Vedras era mais ou menos a mesma coisa, mas Coimbra era igual, mas em bom. E portanto, aquilo de que se conta de Coimbra é tudo verdade, mas o que não se pode contar. Portanto, aquilo foi uma revelação para um menino que tinha 17 anos na altura.
0: Torres Vedras também é muito bom, devo dizer.
1: E portanto vivi lá 5 anos fantásticos em Coimbra, numa residência que era a residência da alegria, curiosamente, porque era mesmo uma residência da alegria, mas era assim batizada porque era na Rua da Alegria. E onde também morou o ministro da Educação, o atual ministro da Educação, Fernando Alexandre, que conheci lá, que aliás natural aqui da Gafanha da Nazaré. O Fernando foi meu colega de casa lá em Coimbra, aliás recentemente, agora na qualidade de ministro da Educação, teve a oportunidade de ir inaugurar as obras de requalificação de um conjunto de residências e de repúblicas universitárias em Coimbra e voltou.

0: à sua casa de partida e lá tivemos a oportunidade de nos encontrar todos. Aquela
1: mais um almoço, não é?
0: Mais um, foi jantar, né?
2: Okay. quando ele estiver mais em equilíbrio com o momento político, também o podemos vir a convidar, não é? Mas só nessa altura, porque nós, este rádio aqui, uma coisa que não fazemos é, não somos nenhuma máquina de lavar, não é?
0: Eu também não quero lavar, quero
2: exatamente, mas, portanto,
0: testemunhar. Enfim, a enorme admiração que tenho pelo Fernando, que é também um tipo que fez um percurso de vida semelhante, que filho de um guarda fiscal fez este percurso notável de se doutorar em Londres, ser diretor da Escola de Económicas de Braga e agora Ministro da Educação, mas não é sobre isso que quero falar, nem de lavar nada.
2: Não há nada para lavar no Fernando. Eu devo dizer, eu tenho uma relação pessoal boa com o Fernando Alexandre, meu colega naturalmente. E portanto não se trata disso, trata-se de dizer apenas que não seria o momento,
0: não, claro,
2: porque exatamente não. Poderia haver interpretações desse mal tipo, e a gente não quer.
3: E não tu estavas nesta versão a cantar também?
0: Não. Nós fizemos muitas coisas com o Vicente. O Vicente é quem escreveu essa música. O Vicente foi nosso colega de curso em Direito durante os 5 anos, mas depois, enfim, ele teve. Quis saborear um bocadinho melhor do que nós, que não tínhamos recursos para nos atrasarmos muito, e portanto tínhamos
1: que fazer tempo,
0: aquilo,
1: né?
0: Em 5 anos, e o Fernando resolveu demorar, o Fernando, não, o António Vicente resolveu demorar-se lá mais um ano, portanto a balada do 5º ano jurídico dele é no ano a seguir, nós termos saído. Eu saí em 88, ele saiu em 89, mas o Vicente continua a ser o convidado sempre dos nossos jantares de curso, que continuamos a fazer há 30 e muitos anos. E portanto é o nosso cantor das grandes baladas de Coimbra, e que nos faz, no fundo, é uma forma de nós revisitarmos esse passado de uma forma simples. Embora eu tivesse sempre mantido uma relação muito próxima com Coimbra, eu fui administrador de um hotel em Coimbra, do Grupo Meliá, durante 30 anos, precisamente até à véspera de tomar posse enquanto Presidente da Câmara de Ilha, desde a abertura desse hotel em 1994 até agora, até 2025, e portanto tinha uma reunião semanal em Coimbra, e tenho muitos grupos de amigos de Coimbra que a vários porteiros se reúnem muito frequentemente. E portanto eu regresso a Coimbra com facilidade, sendo que agora o meu filho também está a estudar Direito em Coimbra, e portanto também quase que volto todos os dias com ele.
3: Muito bem. Vamos então ouvir aqui a balada de despedida.

0: Rui, queremos agora, estamos quase a chegar ao fim deste programa, falta a última música para nos despedirmos e agora nós queremos aqui uma história que tu tenhas com algum interesse.
1: Uma ou várias.
2: Se não contar bem, mudamos de assunto.
3: Estava aqui agora a partilhar convosco e vou também partilhar com os nossos ouvintes uma história que está associada a esses meus tempos de Coimbra, que foi no primeiro ano em que eu fui para Coimbra, fui com um colega de quarto, que era de Carção, Vimioso, um saudoso António Augusto Ronvás, que já faleceu. A irmã dele era concierge, era a porteira de um bloco de prédios na zona de Paris. E então, quando as senhoras vinham de férias, era preciso alguém ir ocupar o lugar delas. E então, nós fomos fazer esse trabalho. E então, há dois detalhes muito curiosos dessa viagem. Primeiro, fomos de caminhão-tiro, ali pelas curvas do Luso, que ainda não havia a 25, nem IP5 sequer na altura. E em França já.
1: E não havia assistência hidráulica,
3: não havia caminhão. Assistência hidráulica, o homem suava em bica, em pé, conduzia em pé, com um volante que era quase maior que ele. Era curioso. Ele chegou ao fim do Luso, parou o pai uma hora para conseguir retomar a sua temperatura basal. E então, depois quando entramos em França, já havia estações de serviço em França, mas cá não havia. E então havia também o snack bar, o snack da estação de serviço, que cá também não havia. E então eu vi pela primeira vez um snack e fomos comprar o almoço. Então eu comprei um pão e um panado, que tinha muito bom aspecto, e depois eles tinham mostarda de Dijon, aquela mostarda bravíssima, mas eu não fazia ideia que a mostarda de Dijon era bravíssima. Então, tinha lá um pote, né? Eu peguei na colher, barrei o meu panado.
1: E não se pagava o pote?
3: Não se pagava, era de graça.
0: Foste com demasiada cedo.
3: Cedo ao pote, exatamente. Cedo ao pote, barrei o meu panado todo, como está. E depois dou primeira dentada no meu panado e tive que cuspir aquilo de fora, que aquilo estragava. Não consegui comer. Ainda hoje choro o panado que lá deixei e a fome com que fiquei por não conseguir comer o panado. Mas, posto isso, depois, uns dias depois, nós, nesses blocos de apartamentos, também as pessoas saíam também muito para a praia, né? Também estavam de férias. Portanto, havia um conjunto de velhinhas, poucas, sei lá, que ele tinha, sei lá, 100 apartamentos, e havia meia dúzia de pessoas que lá moravam. Nós distribuíamos o correio de manhã, depois recolhíamos o lixo, punhamos o lixo à porta e tal. Era um pouco mais
0: possível. Basicamente, estavas de férias lá.
3: Estavas de férias, era. E então, depois passávamos o dia em Paris, lá nos metros, e aqui, lá. Pronto, aquele deslumbramento todo, quem. De um saloio que nunca tinha saído de alguém. E então, à noite, as senhoras ofereciam-nos jantares, as velhinhas. Nós falávamos razoavelmente francês. E então, íamos lá jantar. Foi a primeira vez que eu vi uma tábua de queijo. Nunca tinha visto uma tábua de queijo na vida. O queijo para mim era queijo flamengo que víamos
0: no Natal
3: e na Páscoa. E então, eu não fazia ideia nenhuma que havia tanto queijo à face da terra. Mas ainda há um outro detalhe muito engraçado, que era como é que ele se chama? Aqueles chocolatinhos que têm mentol e chocolate.
0: After Eight.
3: Havia um conjunto grande de chocolate e tal, e havia os After Eight. Bem, nunca tínhamos comido, eu não sei se o António tinha comido, mas eu nunca tinha comido After Eight. Então achei aquilo o máximo e comprei para trazer. Só que era verão e quando chegamos a casa, aquilo era uma amálgama. Uma pasta de papel de chocolate. Mas claro,
0: mas
3: nós.
0: Mesmo,
3: não, nós punhamos aquilo, o papel na boca, chupávamos aquilo tudo. O papel para destruir os 30 ou 40 francos que aquilo tinha custado. Mas essa história. Que eu não tenho mais uma inutilidade da minha vida, não tem interesse nenhum. Não sei para mim.
1: É um período iniciático.
0: Mas essa história tem uma coisa que eu acho que é uma história muito interessante. Que é, de facto, quando nós
3: descobrimos
0: uma condição e descobrimos e tudo, até o After Eight é espetacular. Por acaso, até gosto. Até gosto mais ou menos.
3: Não fazia ideia de que existia.
0: É tudo uma novidade, tu não sabes o que é que existe. Fica.
3: A decepção que tivemos quando chegamos a casa, que era uma pasta, não é? Estava tudo rotídico.
0: Mas marcha na mesma, isso é que é
3: importante. Claro, estava a deitar aquilo fora.
0: Rui, nós isto ainda bem que a companhia é boa, isto é sempre a andar aceleradíssimo.
1: Ainda uns minutos.
0: Temos uns minutinhos, temos uma última música que tu escolheste e acho que escolheste muito bem. Os parabéns. E acho que se aplica a nós três. E vamos te agradecer, porque depois isto termina com a música. Obrigado por ter estado aqui connosco, comigo e com a Manuela, com ela comigo, estás aí mais pertinho dele. Vocês partilham uma coisa que eu não partilho, que é o Benfica, mas não tem mal nenhum.
4: Lá chegarás.
0: Lá chegarei.
4: Essa etapa de desenvolvimento ainda não está ao alcance de todos.
2: Mas... Bom, seria, mas
3: é um caminho, é um caminho.
2: O que seria do amarelo?
3: Enquanto houver estrada para andar,
0: a gente está a continuar.
2: O que seria do amarelo?
0: E o Benfica tem que ter alguém para ganhar.
2: Seria do amarelo se toda a gente tivesse bom gosto.
0: Exatamente.
2: Carlos Pedro. Olha, mas e o Rui, ainda temos 2 ou 3 minutos.
0: Temos.
2: E o Rui, portanto, ainda tem alguns anos à frente do município.
4: Espero que sim.
2: Como é que está a pujança? Não pode mentir.
4: Não, eu tenho uma energia para dar e vender como se nota. E portanto, pujança não falta. E o exercício que temos entre mãos não está muito longe daquilo que eu estava à espera. Eu vivi 20 anos dentro da Câmara Municipal de Ilhavo, 4 vivi muito intensamente enquanto fui chefe de gabinete do Zé Ribal Esteves, os outros vivi-os enquanto advogado da Câmara, e o advogado da Câmara é alguém muito próximo dos problemas sérios que a Câmara tem. Portanto, eu, enquanto assessor jurídico, conhecia bem a realidade da Câmara Municipal. Depois há este interregno de 4 anos, as coisas correram, enfim, como correram. Cada um, não duvido que cada um fez o melhor para nos deixar, ou para continuar o seu caminho. Portanto, interrompeu o percurso, é a vida, a democracia é isto mesmo, e portanto o que nos entregaram não é exatamente aquilo que eu gostava de ter recebido, mas, enfim, é o que os ciclos políticos ditam, e isto não tem nada de novo nem de extraordinário. E portanto o desafio que temos entre mãos é sempre muito desafiante, muito estimulante. Nós temos noção que Ilhavo é uma pérola, né, porque tem um conjunto de ativos valiosíssimos, tem desde logo o facto de ser um relativamente contido em termos territoriais, é pequeno, é também o território mais densamente populacionado da região, tem maior densidade populacional da região, tem muita gente por metro quadrado, tem encantos naturais e construídos absolutamente extraordinários, não é? Nós temos desde da Vista Alegre à Costa Nova, ao Museu Marítimo, ao Farol da Barra, os cardadores de Valdilha, o nosso pão de Valdilha, a história associada à pesca e à gastronomia do bacalhau, são ativos fabulosos que nós temos entre mãos, que temos que cuidar muito bem deles, porque de facto nos distinguem muito, e nós temos que trazer mais sofisticação, mais qualidade, mais formas de tornarmos este produto mais reconhecido e mais acessível, porque o facto de ele ser melhor não tem que ser mais difícil de acedermos a ele. Portanto, é isto que nós queremos tornar, popularizar, facilitar o acesso a estas ferramentas e a este património absolutamente extraordinário que temos entre mãos, qualificando. Um bom exemplo disso é o que vamos fazer já este fim de semana em Valdilha, com o Festival de Máscara Tradicional Portuguesa. Vamos ter 24 conjuntos de máscaras tradicionais portuguesas de 12 municípios do país em Valdilha, e queremos construir uma história da máscara tradicional portuguesa a partir de Valdilha. Associamos também um festival gastronómico, trazendo com a parceria com o Rancho Arraiz, vamos criar aquilo que chamamos o caldo rico de Valdilha, que vai ser feito em brasas no chão e potes de ferro de 3 pernas.
0: À séria.
4: E, portanto, é isto que nós queremos fazer, é qualificar aquilo que temos. É demasiado valioso para nós não cuidarmos bem disto e não potenciarmos, não tirarmos disto todo o potencial que tem. Temos um conjunto de pessoas absolutamente extraordinárias, muito disponíveis para nos acompanhar nestas tolices, e queremos criar tradições novas. Como dizia no outro dia aqui o Ministro do Mar, quando abrimos o Festival do Bacalhau, uma tradição é uma ideia maluca que corre bem. E nós queremos trazer ideias arrejadas, frescas, malucas para o nosso município, que daqui por uns anos as pessoas ainda falem delas e as qualifiquem, e as melhorem e as reproduzam às vezes que forem necessárias. E este é um bom exemplo daquilo que queremos fazer, assim como queremos fazer obras no nosso Festival do Bacalhau, requalificando a nossa oferta gastronómica, porque precisamos, ao fim destes anos todos de Festival do Bacalhau, de pegar naquela matéria-prima, no potencial que aquilo tem, e qualificarmos muito a oferta gastronómica. Já demos um primeiro passo este ano, trazendo para a curadoria científica, técnica e científica do Festival do Bacalhau, o apoio do Hélio Loureiro, e queremos no próximo ano trazer outros chefes, não porque queiramos sofisticar excessivamente o Festival do Bacalhau, mas porque lhe queremos dar mais diversidade, mais oferta, mais qualidade, e possamos de alguma forma transformar o Festival do Bacalhau num destino muito qualificado. Hoje sentimos que isso que não é, que as pessoas vêm ao Festival do Bacalhau comer aquilo que podiam comer lá em Carraseda de Anciães ou na Sertã ou em Faro. Não é substancialmente diferente vir comer bolinhos de bacalhau e pataniscas de bacalhau e bacalhau frito aqui ou noutro lado qualquer. E nós queremos que seja diferente. Queremos que as pessoas venham aqui e tenham a revelação de, nas mil e uma maneiras que há de cozinhar o bacalhau, que provavelmente já são muito mais, porque há mil e uma maneiras há muitos anos, portanto agora provavelmente já há mais um conjunto delas, já devem ser 1002 ou 1003.
0: Que cada uma delas seja bem feita.
4: Que tenhamos a oportunidade de saborear essa diversidade do bacalhau.
0: Rui, muito obrigado.
4: Foi um gosto.
0: Vindo estar aqui connosco e, olha, a gente vai continuar, não é?
4: A gente vai continuar.
0: Um abraço.
2: Deus, obrigado.
4: Abraço, muito obrigado.

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0: dos QR foi o problema mais grave identificado pela consultora Deloitte, mas não pelos motivos apontados pelo Ministro da Educação, que na altura responsabilizou os professores que agrafaram as provas, danificando o código. O relatório da Deloitte, pedido pelo Governo sobre o que correu mal com a correção da primeira fase dos exames, identifica, Fátima Casanova, falhas na própria plataforma.
1: A Deloitte é clara na denúncia que faz. A plataforma de classificação e supervisão tinha limitações relevantes, uma vez que não reconhecia uma parte significativa dos códigos, o que exigiu que muitos deles tivessem sido introduzidos manualmente. Para a consultora, esta dependência de intervenção humana, em grande escala e sob pressão de calendário, introduziu risco adicional de erro e afetou a consistência dos dados associados a cada prova. O que leva a Deloitte a dizer que esta situação constituiu a principal e mais crítica limitação identificada no processo, uma vez que os erros se propagavam às etapas seguintes. Para reduzir a intervenção manual foi incluído um mecanismo alternativo, mas para a consultora, a solução introduziu erros adicionais na identificação e na consistência das provas, originando situações em que páginas de uma mesma prova apresentavam números convencionais distintos, ou seja, identificava alunos diferentes. A Deloitte acabou por desenvolver um novo algoritmo de identificação e leitura dos códigos QR, que alcançou uma taxa de sucesso muito elevada, segundo a consultora, e só houve necessidade de digitar o número convencional manualmente quando o QR Code se encontrava danificado, rasurado ou ilegível.
0: Este relatório já foi enviado à Assembleia da República e ao Conselho Nacional de Educação, juntamente com outro feito pelo Júri Nacional de Exames. Neste caso, o JNE destaca que no projeto piloto do ano passado, com o exame de filosofia, não foram detectadas dificuldades específicas na leitura dos códigos QR, tal como aconteceu este ano de forma inesperada, admite do Júri Nacional de Exames. O Tribunal de Contas não certifica a Conta Geral do Estado de 2025. O documento não está em conformidade com a Lei de Enquadramento Orçamental. É o que conclui o parecer entregue esta tarde no Parlamento, Sandra Afonso.
2: O Tribunal de Contas denuncia omissões que não permitem ter uma visão completa e integrada da situação financeira e patrimonial do Estado e impossibilitou a certificação. O parecer alerta que este exercício compromete o processo de decisão política porque não permite apurar as responsabilidades do Estado, incluindo sobre as pensões. Aponta para a ocupação indevida de 30% dos imóveis devolutos da Segurança Social, a atribuição e pagamento tempestivo dos apoios para calamidades naturais ou a falta de informação sobre parcerias público-privadas e outras concessões. Há omissões relevantes sobre a dívida pública, os ativos, património imobiliário e responsabilidades contingentes. Foram também detectados erros que subvalorizam a receita e a despesa em mais de 330 milhões de euros. Um terço dos benefícios fiscais não está contabilizado e há falhas no controlo do acesso a benefícios por quem tem dívidas fiscais. Para melhorar as contas, o Tribunal deixa 57 recomendações ao Governo e à Assembleia da República.
0: Subiu para 6 o número de mortes de utentes do lar da Santa Casa da Misericórdia de Veiros, em Estremoz, na sequência de um surto de gripe A. Em comunicado, a Unidade Local de Saúde do Alentejo Central indica que um dos 3 utentes que se encontram no Hospital de Évora morreu na última noite. A Procuradoria-Geral da República anunciou na semana passada a instauração de um inquérito às mortes neste lar de Estremoz. Em 20 anos, mais de 43 mil crianças nasceram em Portugal através de técnicas de procriação medicamente assistida. Números divulgados hoje pelo Conselho Nacional de Procriação Medicamente Assistida no âmbito da comemoração dos 20 anos da lei que regula a utilização deste tipo de técnica. As estatísticas dão conta ainda de um aumento de 300% do número de tratamentos realizados nos últimos 15 anos. Ouvida pela Renascença, a Presidente do Conselho Nacional de Ética para as Ciências da Vida diz que, de facto, os dados mostram que mais pessoas têm acesso a técnicas de reprodução medicamente assistida, mas alerta para o aumento do número de embriões criopreservados que acabam por não ser implantados ao longo do tratamento. Maria do Céu Patrão Neves diz que esta é uma realidade que se agudiza a cada dia.
3: São muitos, não sei dizer exatamente ao dia, nem sempre temos estes dados e era bom que estes dados fossem públicos, mas posso dizer é que estão sempre a aumentar, todos os dias aumentam e por isso o problema vai-se efetivamente avolumando. Apesar da boa prática clínica indicar que o número de embriões deve ser reduzido sem colocar em risco a possibilidade de sucesso de um ciclo, mas a verdade é que o número de embriões vai-se sempre aumentando.
0: A Presidente do Conselho Nacional de Ética para as Ciências da Vida, em declarações à jornalista Ana Catarina André, num tema que vai estar desenvolvido em rr.pt.
4: Falamos agora de um dos nomes mais citados nos últimos dias nas redes sociais, Blue Eye. Depois de todo o fenómeno em que se viu envolvido, o artista hoje cantou Miguel para a Ministra da Cultura.
0: Sim, em antecipação ao Dia Mundial da Música, que celebra na próxima quinta-feira. Margarida Balseiro Lopes entregou ao cantor Invisual o single de ouro pela música Voar, depois do caso da semana passada, quando foi interrompido de forma inopinada durante uma atuação ao vivo na RFM. Blue Eye cantou para a ministra, momento que aconteceu nos estúdios da Valentim de Carvalho e que foi registado pelo microfone da jornalista Maria João Costa.
5: Este é o público mais peculiar que eu já tive, sem dúvida. Vamos a isso?
4: Na plateia do estúdio da Valentim de Carvalho estava a Ministra da Cultura no palco. Blue Eye cantou Voar, um tema autobiográfico em que o artista em visual fala das adversidades que enfrenta. Ele que ganhou visibilidade depois da sua atuação ser interrompida numa emissão da RFM sobre o acesso à cultura, não se sente incomodado, pelo contrário.
5: Tento mais focar em Quantos Corações Tocou e eu sinto que abriu portas a tocar a mais corações e mais pessoal. Conheceu não só a causa, mas conheceu todo o meu trajeto e tudo aquilo que eu tenho transmitido.
4: Na mensagem que Blue Eye quer passar está o quebrar de barreiras para quem tem limitações físicas. A Ministra da Cultura, que hoje entregou o single de ouro pela música Voar ao artista, defende o mesmo.
6: Aquilo que eu espero é que a exposição lhe permita ter mais oportunidades e que mais pessoas, que mais jovens, possam olhar para este artista e, independentemente dessa condição, de perceberem que podem voar, que não têm barreiras nem amarras.
4: Margarida Balseiro Lopes, que deixou Blue Eye nervoso.
5: Estou nervoso que é a primeira vez que eu falo para a ministra.
4: Não há razão. O músico, nascido na Ajuda, desafiou a ministra a regressar à antiga sede do Ministério da Cultura.
7: Vamos combinar na Ajuda.
5: Para. Tem lá alguns restaurantes. Tanto um brota, a gente corre, a gente soa, a gente luta, a gente fica, a gente foca, mas a gente não para.
4: Quinta-feira é Dia Mundial da Música.
0: Uma data comemorada em antecipação com este encontro entre Blue Eye e a Ministra da Cultura.
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1: 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São 9 horas.
2: Olá viva, este é o Jornal Regional na Terra Nova. A Assembleia Municipal de Ilhavo aprovou a revisão da Carta Educativa. Debate em torno de alterações introduzidas, alterações trabalhadas ao longo do último ano, que respondem a uma atualização formal. Os partidos e o movimento independente deram nota da importância de colocar a educação como porta integradora e um espaço de igualdade social. Decisão que foi tomada com 20 votos favoráveis e 4 abstenções da bancada do Partido Socialista, que pretendia ver ali espelhadas mudanças substantivas ao nível dos apoios sociais. Sérgio Lopes diz que não basta baralhar para voltar a dar, e citei, deixando claro que continuam a faltar medidas para reduzir os encargos das famílias com educação. Bandeiras defendidas pelo Partido Socialista ao longo dos anos seguem por concretizar, como a aquisição de livros de fichas e a aquisição de material escolar de forma universal. Sérgio Lopes admite que esperava mais em ano municipal da educação.
3: A verdade é que em ano municipal da educação consideramos que estas sim, as que elencámos, seriam verdadeiras reformas em prol do interesse comum. Até aqui, aquilo que tivemos no que toca ao ano municipal de educação é muito pouco, como aliás prevíamos. Antecipamos que a reação a estas nossas considerações, desejando que não o sejam, por parte da maioria, que não sejam reações defensivas do status quo, mas não nos surpreenderíamos não nos surpreendemos se o forem, porque conhecemos bem o PSD, os seus protagonistas e o programa que baralha e volta a dar do ano municipal de educação. Esperamos todos um espírito verdadeiramente reformador.
2: O Partido Social Democrata defende que o modelo em vigor, numa carta atualizada agora, é exatamente essa resposta em nome da igualdade e em nome da integração. Margarida Alves entende que os desafios da sociedade podem encontrar esse acolhimento em nome de uma educação acessível, uma educação de qualidade.
4: A realidade de Ilhavo mudou. O nosso concelho cresceu, acolheu novas famílias e tornou-se mais diverso. Com centenas de alunos de cerca de 40 nacionalidades nas nossas salas de aula. Ao mesmo tempo, enfrentamos o desafio do envelhecimento demográfico e a necessidade de modernizar as nossas infraestruturas escolares. É por isso que a atualização do nosso planeamento educativo, que vem desde o mandato anterior e se concretiza neste, é uma exigência do presente e um compromisso inequívoco com o futuro. A nossa visão para Ilhavo é clara, queremos um território mais educador, inclusivo, inovador e coeso.
2: PSD, CDS-PP e Unir para Fazer elogiam o trabalho desenvolvido. O movimento independente acentua a importância do trabalho em continuidade. Cláudia Reigota lembra que o processo de revisão abriu com o executivo anterior, de maioria independente, e fica concluído com traços de coerência durante o mandato da maioria PSD. A vogal do movimento Unir para Fazer se assinala, assim, os méritos repartidos numa solução que classifica como um exemplo do que deve ser a política local em nome do interesse geral.
5: É por isso, com natural satisfação, que vimos a carta educativa que o executivo anterior elaborou ter continuidade nesta versão final. Não entendemos isso como uma questão de autoria ou de protagonismo político, entendemos-lo como reconhecimento de que havia um trabalho válido e uma estratégia que mereciam ser preservados. Naturalmente, reconhecemos também os contributos introduzidos nesta última versão. É legítimo que quem assume responsabilidades no município introduza as suas prioridades, atualize os dados, corrija o que for necessário e acrescente novas respostas aos desafios entretanto surgidos.
2: O CDS-PP reforçou a mensagem das forças com responsabilidades políticas nos últimos anos. Carlos Pedro Ferreira fala num documento estratégico capaz de orientar as políticas nos próximos anos.
6: É um instrumento estratégico que permite ao município planear a educação para a próxima década e tomar decisões sustentadas sobre equipamentos, recursos humanos, inclusão, mobilidade e formação. Os resultados alcançados pelo Conselho merecem ser assinalados. Temos uma população mais qualificada, uma forte redução do analfabetismo e do abandono escolar e uma evolução positiva da procura em vários níveis de ensino. A carta também não esconde os desafios, identifica as escolas que necessitam de intervenção, as limitações de ofertas de creche, o aumento dos alunos com necessidades específicas e a importância de acolher e integrar adequadamente uma comunidade escolar cada vez mais diversa, que traz já neste momento mais de 40 nacionalidades.
2: A vice-presidente da Câmara Municipal de Ilhavo, vereadora responsável pela pasta da Educação, disse que neste momento foram trabalhados aspectos formais e não de conteúdo. Eugénia Pinheiro assegura que em causa estiveram apenas correções determinadas pela Agência de Gestão do Sistema Educativo. A autarca diz que a carta estava aprovada e não era este o momento para fazer alterações de conteúdo ou introduzir novas respostas. Uma questão que chegou a merecer debate, uma vez que havia quem defendesse que esse documento deveria ter sido sujeito à deliberação do Executivo Municipal. Eugénia Pinheiro clarificou que se trata de uma resposta formal num documento já revisto pelos órgãos legais.
7: Mas tem que ficar claro que o documento é um documento estruturante e que não compete a este Executivo alterá-lo, nem pronunciar-se sobre o seu conteúdo, já aprovado, nem se pode, neste momento, como também referiu, acrescentar novas respostas. A carta educativa relativamente ao seu conteúdo foi aprovada nos órgãos próprios e as opções não são para alterar anualmente e, portanto, este Executivo não tinha a validade nem a intenção de alterar um documento estruturante antes sequer de ser implementado. Apenas introduzir as correções que a Agência de Gestão do Sistema Educativo nos solicitou.
2: Momentos do debate político na última sessão da Assembleia Municipal. Assembleia Municipal de Ilhavo, que analisa hoje à noite dados sobre a evolução das obras do Plano de Recuperação e Resiliência. A autarquia já assumiu que apenas duas obras cumpriram o prazo. A Escola Professor Fernando Martins, na Gafanha de Nazaré, e o Centro de Saúde de Ilhavo, que conseguiram cumprir prazos, ultimando-se apenas agora trabalhos exteriores. Entre as restantes, o Centro de Saúde da Gafanha de Nazaré e a Escola Secundária João Carlos Celestino Gomes têm como datas previstas de conclusão março e abril de 2027, respectivamente. A terceira e última sessão de setembro decorre hoje, começará às 9 no Salão Nobre dos Passos do Conselho em Ilhavo. Sete cidades da região centro do país caminham por uma causa comum numa iniciativa da Liga Portuguesa contra o Cancro. É desde outubro. Os cidadãos voltam a unir-se em caminhadas intituladas Pequenos Passos, Grandes Gestos, uma ação do Núcleo Regional do Centro. O detalhe da caminhada, prevista para 10 de outubro, às 15 horas, está disponível para consulta em terranova.pt. Aveiro, Castelo Branco, Coimbra, Covilhã, Guarda, Leiria e Viseu centram as atenções nesta ação, desenvolvida pela Liga Portuguesa contra o Cancro. A informação regional mantém-se sempre atualizada em terranova.pt.

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1: 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São 11 horas.
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1: É meia-noite.
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